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0: Capaz. 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
2: Meia-noite e 59 minutos.

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2: 1 hora e 58 minutos.

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1: 2:27. 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
2: 3 horas e 1 minuto.

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2: 3 horas e 59 minutos.

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1: 4:38. 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
2: 5 horas e 3 minutos.

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0: 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Joaçaba, cidade do Teatro Alfredo Sigval. 6:04. Olá, bom dia, Joaçaba. Bom dia, Meio Oeste, Vale do Rio do Peixe. Obrigada pela companhia. Está começando aqui na Antena 100, uma programação musical com o que há de melhor no Brasil e no mundo. Antena 100. Vamos até meio

tinha suspirado, tinha beijado o papel devotamente. Era a primeira vez que lhe escreviam aquelas sentimentalidades, e o seu orgulho dilatava-se ao calor amoroso que saía delas, como um corpo ressequido que se estira num banho tépido. Sentia um acréscimo de estima por si mesma e parecia-lhe que entrava, enfim, numa existência superiormente interessante, onde cada hora tinha o seu encanto diferente.

10:17. 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

Marisa Bueno e fico com você até às 12 horas aqui na Antena 100 FM. Bom dia, Joaçaba. Bom dia, região.

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0: 7 horas. Se você está com a Antena 100 FM, está bem acompanhado. Bom dia, Dan Hill.

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1: 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Bom dia, Genesis.

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3: 7:30. 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Rocksteady.

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1: 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Paul Young.

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0: 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Olá, bom dia. Eu sou Marisa Bueno e você está acompanhando a programação da Rádio Antena 100 FM, uma emissora da rede catarinense de rádio. Nossos estúdios estão localizados no centro de Joaçaba, gerando som de qualidade para uma programação musical agradável e informações úteis. Até às 12 horas ficaremos juntos. Tenhamos uma ótima manhã. 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Bryan Adams.

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3: 8 horas e 14 minutos. Madonna.

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4: Matthew West.

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4: 8 horas e 47 minutos. Secret Service.

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0: 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Um dia maravilhoso pra você. Neil Diamond.

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3: 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Ken Logans.

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1: Autodicas. Voltando no seu rádio com Autodicas. Grafite em pó na hora de lubrificar as portas do carro. O grafite em pó é ótimo para recuperar a suavidade do sobe e desce dos vidros da porta do carro. É importante notar que essa manutenção simples pode ser feita a cada 6 meses. Ela evita uma sobrecarga nas máquinas dos vidros. Para lubrificar as fechaduras, também é possível utilizar o grafite em pó. O interessante é que esse produto é versátil, já que pode ser utilizado tanto em oficinas mecânicas como em trabalhos domésticos. Ele é utilizado para lubrificações a seco, evitando o uso de graxas e óleos. Pode ser aplicado em mecanismos como as portas dos carros, nas quais exista a ocorrência de atritos constantes. Assim, ele consegue minimizar os efeitos desta fricção e aumentar a vida útil das peças. Também é possível encontrar um produto que contém tanto gás como grafite. Assim, o serviço fica mais simples de ser feito, já que você pode utilizar diretamente no canal da fechadura, sem necessidade de raspar para tirar a sujeira contida ali.
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0: 9:30. 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Stevie Wonder.

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2: Ronan Keating.

0: Estamos chegando nesta manhã de quarta-feira, 17 de junho de 2026, com informações para o ouvinte Antena 100. E começamos destacando que hoje o mercado financeiro acompanha a chamada superquarta, quando os bancos centrais do Brasil e dos Estados Unidos anunciam suas decisões sobre os juros. Nos Estados Unidos, a reunião marca a estreia de Kevin Warsh no comando do Federal Reserve, após assumir a presidência da instituição em maio. Apesar da troca de comando, a expectativa é de continuidade na política monetária americana. Segundo economistas, o Fed deve manter os juros estáveis e adotar um tom mais cauteloso diante das incertezas globais e da pressão inflacionária causada pela alta do petróleo. O mercado também acompanha os reflexos do acordo que encerrou o conflito entre Estados Unidos e Irã. Para os analistas, o dólar deve seguir sem grandes oscilações, enquanto o Federal Reserve monitora a inflação e a força da economia americana antes de decidir por novos cortes de juros. A disputa sobre a pesca da tainha chegou à justiça em Santa Catarina. O governo estadual entrou com uma ação contra a União para derrubar a cota imposta à pesca artesanal por arrasto de praia, modalidade tradicional no litoral catarinense. O estado alega que a regra é aplicada apenas em Santa Catarina, o que gera tratamento desigual aos pescadores. A safra deste ano foi encerrada após apenas 38 dias, quando 90% da cota foi atingida. O governo afirma que a medida prejudica a economia local, afeta milhares de famílias e ameaça uma atividade reconhecida como patrimônio cultural do estado. A rodada de ontem da Copa do Mundo foi marcada pelo brilho dos grandes craques. A França venceu o Senegal por 3-1, com 2 gols de Mbappé. A Noruega goleou o Iraque por 4-1, com 2 gols de Haaland. Já a Argentina bateu a Argélia por 3-0, com 3 gols de Messi, que se tornou o maior artilheiro da história das Copas, com 16 gols. A Áustria também estreou com vitória sobre a Jordânia por 3-1. Hoje a bola rola para 4 partidas, Portugal de Cristiano Ronaldo e República Democrática do Congo, Inglaterra e Croácia, Gana e Panamá e Uzbequistão e Colômbia.
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1: 10:01, no centro de Joaçaba, 10 graus. Bom dia, Ken Rogers.

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2: 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Robbie Williams.

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1: 10:27. Chicago.

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0: 10:54. David Bowie.

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1: 11 horas e 32 minutos. Cássia Eller.

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2: 11 horas e 43 minutos. 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Tears for Fears.

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3: Crimes relacionados à pedofilia são hediondos e inafiançáveis, diz comissão. Câmara aprova projeto que permite licença dos pais para acompanhar filhos doentes sem desconto no salário. Comissão vota hoje proposta que permite tirar CNH aos 16 anos. Assistência Social inicia capacitações para orientar municípios para enfrentamento dos impactos do El Niño. Rotary Clube de Erval do Oeste reinaugura a sede e entrega equipamentos à UPA. Cartório Eleitoral de Joaçaba aponta baixa oscilação de eleitores na região em comparação ao último pleito. Cid Lojas estuda possibilidade de adotar horário especial em jogos da seleção, caso avance na Copa do Mundo. Edital de licitação prevê voos diretos de Joaçaba a Florianópolis com frequência de 2 vezes por semana. Polícia Militar prende homem condenado por homicídio culposo na direção de veículo. Quarta-feira, 17 de junho, temperatura na 15, marcando 17 graus. Boa tarde. Meio-dia, 3 minutos, está no ar mais uma edição do Grande Jornal da Catarinense, Antena 100 FM.
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3: Vamos saber do tempo direto da agência PD Radar com o meteorologista Daniel Panobianco.
9: Quarta-feira com previsão de tempo estável em praticamente toda a nossa região. O sistema de alta pressão atmosférica derrubou as temperaturas e hoje permanece o tempo mais estável com sensação de frio. Assim deve prevalecer o tempo em todo o estado, pelo menos até esta quinta-feira. Na sexta, a rápida propagação de frente fria pode trazer chuva à nossa região e manutenção do cenário de ar frio. Temperatura máxima de prevista de 18 graus, mínima na próxima madrugada de pelo menos 10 graus. Em Frei Rogério, Erval do Oeste, Bian e Bicaré, Ipira e Joaçaba.
10: Daniel Panobianco, da agência

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1: A Comissão de Constituição e Justiça aprovou um projeto que torna hediondos e inafiançáveis os crimes relacionados à pedofilia, como corrupção de menores ou divulgação de pornografia infantil, e os crimes sexuais cometidos contra vulneráveis. A proposta da deputada Laura Carneiro recebeu o voto favorável da senadora Elisiane Gama. Os detalhes com a repórter Raíssa Abreu.
2: A Comissão de Constituição e Justiça aprovou um projeto que torna hediondos e inafiançáveis os crimes relacionados à pedofilia e os crimes sexuais cometidos contra vulneráveis. Na prática, isso significa que quem praticar crimes como corrupção de menores ou divulgação de pornografia infantil terá punições mais severas, além de prazos mais longos para progressão de regime, entre outras dificuldades que visam impedir sua ocorrência. A proposta da deputada Laura Carneiro, do PSD do Rio de Janeiro, recebeu voto favorável da senadora Elisiane Gama, do PSD do Maranhão. Para Elisiane, a mudança representa um avanço.
3: O crime de pedofilia, que é considerado hoje hediondo, mas em torno desse crime você tem uma série de outros crimes, não é, sexuais, por exemplo, corrupção de menores, enfim, uso e instrumentalização dessas crianças. Então, tudo isso passa a ser considerado como crime hediondo. E isso se torna importante porque nós evoluímos na legislação brasileira, não é? Toda alteração do arcabouço legal que nós tivemos em relação à proteção de crianças é importante, mas a cada dia, com um fato novo, você vê a necessidade de fato do aprimoramento.
2: A proposta foi encaminhada ao plenário com pedido de urgência e vai ser analisada com um outro projeto parecido do senador Everton, do PDT do Maranhão. Da Rádio Senado, Raíssa Abreu.
1: Obrigado, Raíssa. A Câmara dos Deputados aprovou um projeto que permite licença dos pais para acompanhar filhos doentes sem desconto no salário. O repórter Antônio Vital acompanhou a votação.
4: A Câmara dos Deputados aprovou o projeto que permite que pais ou responsáveis por crianças de até 12 anos se afastem do trabalho por até 14 dias por ano, sem desconto no salário, para acompanhar os filhos em caso de doença. O afastamento, porém, deverá ser justificado com atestado médico, que contém informações como o diagnóstico, o registro do médico no Conselho Regional de Medicina e uma declaração expressa da necessidade de acompanhamento pelos responsáveis. O atestado servirá como justificativa para ausência no trabalho somente se for demonstrada incompatibilidade entre o acompanhamento do filho e o exercício da atividade, e se a assistência dos pais for indispensável e não puder ser compensada no emprego. Durante o período de licença, será assegurada a manutenção do emprego e os direitos trabalhistas. O projeto foi apresentado pelo deputado Alencar Santana, do PT de São Paulo, e o texto final foi alterado pela relatora, deputada Denise Pessoa, do PT do Rio Grande do Sul. Ela retirou, por exemplo, a previsão de o INSS arcar com o pagamento dos empregados durante o afastamento e limitou em 14 dias por ano o período máximo de afastamento dos pais. O projeto foi criticado pela deputada Adriana Ventura, do Novo de São Paulo, que apontou prejuízo para as pequenas empresas.
5: Isso estimula absenteísmo, é uma agressão, novamente, à negociação direta entre empregadores e empregados. Mas 14 dias, a gente está falando de meio mês, onde libera, pode faltar, leva o filho e não precisa voltar para o trabalho, não é obrigado a compensar, não é obrigado a fazer nada. Então isso é uma vergonha, é um intervencionismo, não dá para ficar jogando tudo nas costas de quem produz.
4: O autor da proposta, deputada Alencar Santana, disse que o texto final prevê medidas para evitar abusos e fraudes.
6: A deputada Denise aperfeiçoou o texto, garantindo medidas de proteção para evitar que, se porventura uma pessoa queira abusar dessa lei, não possa estar usando desse recurso sem necessidade. A lei visa garantir a proteção e o cuidado à criança e permitir que a responsabilidade que o pai e a mãe têm do cuidado possa ser exercida de maneira plena.
4: O projeto que permite que pais ou responsáveis por crianças de até 12 anos se afastem do trabalho por até 14 dias por ano, sem desconto no salário, para acompanhar os filhos em caso de doença, seguiu para análise do Senado. Da Rádio Câmara de Brasília, Antônio Vital.
1: Obrigado, Antônio. Comissão em Brasília vota hoje proposta que permite tirar CNH aos 16 anos. O projeto vai fazer uma ampla revisão no Código de Trânsito Brasileiro. Confira na reportagem de Rita Sardi.
7: Uma comissão especial da Câmara dos Deputados analisa um pacote de 270 propostas para alterar o Código de Trânsito Brasileiro, que inclui a permissão para tirar a Carteira Nacional de Habilitação a partir dos 16 anos. A matéria está pautada para discussão e votação nesta quarta-feira. O relator da proposta, deputado Áureo Ribeiro, defende a medida com base no argumento de que jovens nessa idade já possuem o direito ao voto. O deputado catarinense Jorge Guetem, do Republicanos, que é o segundo vice-presidente do colegiado, afirma que o jovem poderá dirigir com supervisão.
8: E está avançando no projeto que o relator, o Áureo Ribeiro, está construindo, dando condições para que os jovens possam se habilitar, tirarem a sua carteira de habilitação a partir dos 16 anos, acompanhado dos pais. Isso é importante, acompanhado dos pais, e necessariamente eles têm que passar pelas escolas de trânsito, pelas autoescolas e pelas clínicas médicas também, que daí isso nós vamos formar bons motoristas para depois eles poderem dirigir com segurança nas estradas aí de Santa Catarina e do Brasil.
7: O jovem só poderá dirigir em perímetros urbanos e no horário entre 5 da manhã até a meia-noite, e o acompanhante deve ter habilitação há pelo menos 2 anos. A habilitação será permitida nas categorias A e B. Em caso de motos, elas podem ter até 150 cilindradas. O relatório também revê o processo de obtenção da CNH, que sofreu modificações recentes em um decreto do governo federal e regulamentado pelo Conselho Nacional de Trânsito, o CONTRAN. O texto prevê a volta de uma carga horária mínima de 5 horas-aulas práticas de direção, já com direito à carteira de motorista.
8: É dar condições para você procurar uma escola de trânsito e sair lá da escola de trânsito já com a sua carta de habilitação. Você não precisa ir para o DETRAN, fazer prova no DETRAN, nada. As autoescolas vão se adaptar e fazer os testes necessários online, com câmeras dentro dos seus automóveis. Esse teste é online e ele já pega sua carta de habilitação na autoescola.
7: Vários outros temas fazem parte do relatório que, se aprovado na comissão, ainda precisará passar pelo plenário da Câmara. De Brasília, da Rede de Notícias Acaerte, repórter Rita Sardi.
1: A seguir no Grande Jornal, Assistência Social inicia capacitações para orientar municípios para o enfrentamento dos impactos do El Niño. Rotary Clube de Ervaldo Oeste reinaugura a sede e entrega equipamentos à UPA. Cartório eleitoral de Joaçaba aponta baixa oscilação de eleitores na região em comparação ao último pleito. Cindy Lojas estuda possibilidade de adotar horário especial em jogos da seleção, caso avance na Copa do Mundo. São 12 horas e 13 minutos, empresa que anuncia no rádio vende mais.
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1: 12:19, assistência social inicia capacitações para orientar municípios para enfrentamento dos impactos do El Niño. A primeira reunião de uma série de 4 eventos online acontece hoje à tarde. Da redação, Orly Ricardo tem mais informações.
2: Olá, boa tarde. Diante das previsões de possíveis consequências provocadas pelo fenômeno El Niño em Santa Catarina, a Secretaria de Estado da Assistência Social Mulher e Família tem intensificado as orientações aos municípios para que estejam preparados para atuar em situações de emergência e calamidade pública. Como parte das ações preventivas, a pasta inicia nesta quarta-feira uma série de capacitações sobre o plano de contingência da assistência social. O instrumento organiza as ações da política de assistência social em situações de desastre e eventos adversos. As capacitações serão realizadas de forma online, sempre às 14 horas, além de hoje, no dia 1º de julho, 8 de julho e 22 de julho. O objetivo é orientar os gestores e equipes municipais sobre a elaboração, implementação e atualização do plano, como explica a diretora de assistência social da Secretaria, Gabriela Dornelles.
3: Essa é uma medida que já vem sendo trabalhada pelo governo do estado desde 2023, para que os municípios estejam preparados para enfrentar possíveis situações de calamidade e emergência. Como nós estamos frente a um possível El Niño, o estado se prepara para deixar que lá no território estejam todos prontos para atuar de forma efetiva no enfrentamento a essas situações de contingência. Atualmente, o estado já possui 69 planos de contingência homologados pela Secretaria de Assistência Social e Defesa Civil. A meta é preencher os 295, tendo todos os municípios preparados para o enfrentamento a essas situações. A nossa série de capacitações contará com 4 capacitações de forma online. Os municípios serão informados através de um link que será encaminhado diretamente para seus e-mails institucionais.
2: A diretora Gabriela reforça a importância de promover e conhecer o plano de contingência para a atuação das equipes da assistência social.
3: Conhecer o plano de contingência de assistência social é essencial para saber como desenvolver o trabalho lá na ponta. É a política de assistência social a responsável pela abertura e o fechamento dos abrigos. Diante de uma situação de emergência, é essa equipe que vai conseguir atender, abrigar e acolher todos os necessitados. Por isso, nós convidamos a todos para estarem preparados diante desse fenômeno.
2: Cada plano elaborado inclui diretrizes essenciais como a integração da rede socioassistencial com outros órgãos, o atendimento às famílias atingidas, a previsão de abrigos, a articulação intersetorial e a oferta de benefícios eventuais, garantindo uma resposta articulada e eficaz. De janeiro de 2023 a setembro de 2025, foram quase 400 abrigos abertos em 120 municípios de Santa Catarina. As estruturas receberam cerca de 12 mil pessoas, reforçando a importância do planejamento para estas situações. A Central de Jornalismo para o Grande Jornal, Orly Ricardo.
1: Obrigado, Orly. O Rotary Clube de Ervaldo Oeste realizou na noite de ontem a cerimônia de reinauguração de sua sede social e a entrega oficial de equipamentos destinados à unidade de pronto atendimento, a UPA, do município. O evento reuniu associados, lideranças rotárias, autoridades municipais e representantes da comunidade. O presidente do Rotary Clube de Ervaldo Oeste, Zygmunt Wesolowski Neto, enalteceu este momento.
5: Hoje é um dia muito especial para celebrar o futuro, o presente e o passado. O futuro, porque hoje nós vamos empossar os nossos interactianos. O Interact é a porta de entrada do Rotary. São jovens de 12 a 18 anos, onde a gente começa a formar cidadãos com ética, com propósito, a liderança. E a gente está muito feliz com essa conquista. São 9 interactianos que vão ser empossados hoje. O presente, porque a gente comemora a entrega dos equipamentos da UPA através de um projeto de subsídio global com recursos da Fundação Rotária. É um projeto de quase 200 mil reais que contempla inúmeros equipamentos e um deles, um ultrassom, que é uma novidade na UPA, ainda não tem ultrassom na UPA, então isso é algo que vai facilitar e melhorar muito o atendimento para a comunidade na UPA. E celebrando o passado, como você diz, a revitalização da nossa sede. A gente tem um compromisso com a prefeitura de, em 5 anos, fazer a adequação da acessibilidade. Nessa revitalização, a gente concluiu a acessibilidade horizontal, o que nos permite retomar as aulas aqui para a comunidade. Então, a gente tem aqui as aulas de violão, que a gente quer retomar para crianças, para fazer essa iniciação na música. Então, a gente está muito feliz, é um dia de celebrar. É, eu brinco muito aqui com o pessoal. O nosso Rotary Club vai completar daqui a 260 anos. É um dos clubes mais relevantes do distrito 4740. E somos em 55 rotarianos. E eu sempre falo que o Rotary tem que fazer mais barulho para poder contar com a comunidade, para ter mais arrecadação e para fazer cada vez mais projetos que vão impactar a nossa sociedade. Então é um momento de celebrar.
2: Ô Zig, também esse retorno através dessa doação de equipamentos para a UPA que vão valorizar a saúde dos munícipes de Herval do Oeste.
5: Muito legal, eu sempre falo, cada ano o Rotário tem um tema. O tema do meu ano Rotário, que vai de julho de 2025 até junho de 2026, é Unidos para Fazer o Bem. E o tema da próxima gestão, que é do meu querido companheiro Márcio Vaz, é Criando Impacto Duradouro. E eu tenho certeza que a aquisição desses produtos, desses equipamentos para a UPA, é a geração genuína de impacto duradouro para toda a comunidade. Então é o segundo projeto de subsídio global que o Rotary Clube de Herval do Oeste consegue fazer. E a gente está super feliz e eu tenho certeza que isso vai elevar e melhorar ainda mais o atendimento da nossa UPA, que já é de excelência.
2: Agora, para finalizar, Zig, também tem um planejamento, agora médio, longo prazo, de uma revitalização completa aqui desse prédio.
5: Com certeza. Nossa próxima etapa é uma etapa complexa, que é a vertical, né? Envolve um investimento no elevador. A gente já conseguiu deixar a estrutura pronta para receber esse elevador. Então a gente está muito motivado e a gente está acreditando que com novos projetos e com o trabalho que a gente vem fazendo aqui no município de Herval do Oeste, em toda a região, a gente vai conseguir aí nos próximos anos entregar esse compromisso junto à prefeitura, que é a da acessibilidade completa da nossa sede.
1: O prefeito de Herval do Oeste, Ronaldo da Rosa, destacou a importância das parcerias entre Rotary Clube de Herval do Oeste, Poder Público e a comunidade para a concretização de iniciativas que promovem melhorias efetivas na qualidade de vida da população.
4: Nós precisamos pontuar alguns tópicos, né? Primeiramente, essa sede que já era bonita e agora ficou ainda melhor e mais embelezada. Então, parabenizar o Rotary, a diretoria, em nome do seu presidente, Zigmundo Vesolosky, pela preocupação com esse espaço aqui, que é onde se reúnem pessoas de bem para pensar no bem da nossa sociedade. E nesse sentido, agradeço imensamente em nome da administração municipal, mas principalmente em nome das pessoas da nossa região. Estamos recebendo na noite de hoje um aparelho moderno de ultrassom que está sendo doado pelo Rotary para a nossa municipalidade, para a UPA, será instalado na UPA esse aparelho e, como falei, vai atender a toda a região. Então, fica aqui um registro, um agradecimento muito especial, repito aqui, ao presidente atual do Rotary, Zigmundo Vesolosky, toda a diretoria, todos os rotarianos que se preocupam com a sociedade imensamente. Então, há muitos anos que o Rotary é parceiro do nosso município. E nesse sentido, expressamos a grande confiança que temos um no outro. O Rotary nos ajuda e a gente está aqui para retribuir para uma sociedade mais justa, mais organizada e com um atendimento melhor. Então, reforço aqui o nosso agradecimento.
2: Prefeito, e quanto a esse equipamento de grande valia para a UPA de Herval do Oeste, ainda tem alguma carência em algum equipamento que a UPA esteja buscando ou que seja a próxima meta?
4: Hoje a unidade de pronto atendimento, através do trabalho do secretário de saúde, João, ela tem melhor trabalhado para que a gente consiga atender tecnicamente todos os pacientes, e esse é o aparelho que nós mais precisávamos hoje, e agora a gente parte para um segundo ponto, que é o atendimento humanizado. Humanizar cada dia mais o atendimento. Por quê? Nós estamos recebendo um aparelho de R$170 mil. Nós temos luz, energia, funcionário, tudo tem custo financeiro. E o abraço, o atendimento e o carinho e a humanização não tem custo. Então agora a gente está partindo para esse lado com os nossos servidores que são capacitados, preparados. Então a gente vai trabalhar muito a questão da humanização do atendimento, que é o que não nos custa nada. Muito pelo contrário, nos faz bem, né?
1: O chefe do cartório eleitoral de Joaçaba divulgou informações relacionadas ao número do eleitorado na região. De acordo com Simone Almeida, os números não estão oscilando de forma significativa e têm se mantido dentro de uma média.
6: Então, o nosso eleitorado aqui dos 8 municípios, ele se mantém mais ou menos nivelado em questão de número de eleitores, né? O que a gente verificou, que teve um leve crescimento do eleitorado no município de Herval Velho, Lacerdópolis e Catanduvas. Nos demais, uma leve diminuição do eleitorado, mas que também a gente considera normal. né? Se for falar em números, nós temos então Água Doce, 5.474 eleitores, Erval Velho, 3.847, Erval do Oeste, 16.845, Lacerdópolis, 1.979, Joaçaba, 22.444, Jaborá, 3.850, Luzerna, 4.837, Catanduvas, 8.138. Esses números, eles ainda podem oscilar, mas muito pouco, porque até o final do mês agora, nós ainda recebemos comunicação da Justiça Comum para dizer sobre eleitores que tiveram condenação criminal, então tem os direitos políticos suspensos, então são anotações que a gente faz no sistema, que pode mexer um pouco no eleitorado. E também comunicações de óbito, que a gente faz o cancelamento do título, mas é um número que não deve mudar muito desses números que eu passei agora, que é o eleitorado que fechou agora depois do até o dia 6 de maio.
0: Esses números, eles confirmaram alguma tendência que o cartório já vinha percebendo nos atendimentos diários, é isso, Simone?
6: Sim, o nosso atendimento, ele cresceu bastante, né? Mas é natural que não fique muito discrepante um número de eleitores de um ano de eleição para outro, né? Nós temos o comparativo do eleitorado para essa eleição, 2026, comparado com 2024. Ele fica bem próximo, é bem normal. Não teve nada que tenha chamado a atenção.
1: A chefe do cartório revela outras informações importantes com relação ao eleitorado, como nível de escolaridade e sexo.
6: Com relação a nível de escolaridade declarado nos atendimentos aqui no cartório eleitoral, no nosso eleitorado, a grande parcela do nosso eleitorado declara como ensino fundamental incompleto. Esse número vai alterar para Joaçaba e Luzerna, que tem um eleitorado maior com ensino médio completo, né, em porcentagem. E com relação a eleitorado masculino e feminino, nos nossos 8 municípios, tirando Água Doce, a maioria é de eleitorado feminino, fica ali na casa dos 52%. Diferente de Água Doce, que tem um número maior de eleitorado masculino. São esses os principais dados que a gente levantou, né, para informar. E com relação ao nosso trabalho agora, né, proximidade com a eleição, nós estamos convocando mesários, estamos fazendo um trabalho ainda de contato prévio, ainda não estamos entregando as convocações, o que deve acontecer a partir agora do mês de julho. Então, eu volto a dizer para os eleitores que têm um interesse em ser mesário, que procure o cartório eleitoral e nos passe essa informação, que é sempre bom a gente ter um cadastro, né? Mesmo que a gente tenha um número completo de mesários, a gente faz até um cadastro reserva, se precisar, está mudando depois alguém de lugar.
0: Como é que ficou a situação da biometria aqui na região?
6: Então, o nosso número de município com menor índice de eleitores com biometria continua sendo Água Doce. Por quê? Porque lá não teve revisão do eleitorado obrigatória, como nos demais municípios aqui das nossas zonas. Então, esse número ficou em 74% do eleitorado com biometria. Joaçaba, a gente tem um índice de mais ou menos 82%, Erval do Oeste também na casa dos 80%, que são municípios que também não tiveram revisão obrigatória, mas que pela localização aqui, eles são eleitorado que tem mais acesso, então vem, procurou o cartório eleitoral e fez a coleta biométrica. Os outros municípios têm índice acima de 90%, que é o caso de Erval Velho, Lacerdópolis, Luzerna, Catanduvas e Jaborá.
0: E quem está regular, mas ainda não cadastrou biometria, ele vai poder votar normalmente nessa eleição?
6: Sim, os nossos municípios que não tiveram obrigatoriedade de cadastrar biometria, que é no caso Erval do Oeste, Joaçaba e Água Doce, a gente tem a votação que a gente chama de forma híbrida. É que então, o eleitor não teve a obrigatoriedade de cadastrar a biometria e ele pode votar tendo feito ou não a biometria. Nos demais municípios que se tornou obrigatório, tem que ter tido feito a biometria.
1: O Sindicato dos Lojistas de Joaçaba estuda a possibilidade de horário especial para os jogos da seleção brasileira, caso o Brasil avance para as fases seguintes da Copa do Mundo. Nesta primeira fase, Os jogos serão apenas no período da noite, com a maioria dos estabelecimentos fechados. O presidente do Sindiloja, Jorge Poole, fala sobre os encaminhamentos.
7: Estamos em contato com o sindicato laboral, também discutindo essa questão de horários alternativos em função dos Jogos do Brasil. Como tu bem colocou, Christian, nessa primeira fase, a grande maioria das lojas estão fechadas. É claro que tem a questão dos supermercados, tem algumas redes que ainda que ficam abertas nesses horários que tem o jogo, mas cada empresa está se adequando às suas condições para, claro, dentro do possível, proporcionar a condição de seus colaboradores assistirem o jogo, mas não fechando as portas. Com exemplo, nas últimas duas Copas, não houve um fechamento do comércio em função dos Jogos do Brasil. Cada empresa deliberou, dentro daquilo que é dentro da sua atividade econômica, a condição de dispensa ou não dos seus colaboradores. Então, ainda nós vamos aguardar o avanço do Brasil para as próximas fases, e aí, caso se entenda oportuno criar horários alternativos, nós vamos, como sindicato laboral, firmar acordo coletivo.
1: Meio-dia 36.
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1: Mega Sena Concurso 3019, os números sorteados 5, 31, 32, 48, 54 e 56. Com 6 acertos não houve ganhador. 24 apostas fizeram 5 acertos e estão levando R$ 56.950. Quem fez 4 acertos está levando R$ 1.133. Estimativa de prêmio do próximo concurso amanhã é de R$ 36 milhões. Loto Fácil Concurso 3.712. Não houve ganhador com 15 acertos. 139 apostas fizeram 14 acertos e estão levando R$ 2.790. Há prêmios menores para 13, 12 e 11 acertos. Estimativa de prêmio do próximo concurso hoje é de R$ 5 milhões. Time Mania Concurso 2.404. Números sorteados 4, 11, 15, 17, 23, 42 e 63. Time do Coração Botafogo da Paraíba. Não houve ganhador com 7 e 6 acertos. 80 apostas fizeram 5 acertos e estão levando R$ 1.125. Há prêmios menores para 4 e 3 acertos. Estimativa de prêmio do próximo concurso amanhã é de R$ 1.200.000. Dia de sorte, concurso 1.226. Números sorteados 2, 14, 15, 16, 19, 20, 29. Mês da sorte, maio. Com 7 acertos, não houve ganhador. 22 apostas fizeram 6 acertos e estão levando R$ 4.964. Há prêmios menores para 5 e 4 acertos. Estimativa de prêmio do próximo concurso amanhã é de R$ 1 milhão. A seguir, do Grande Jornal, edital de licitação prevê voos diretos de Joaçaba a Florianópolis com frequência de 2 vezes por semana. As últimas informações da área de segurança pública, tem também um comentário econômico de Rafael Ramalho. São 12 horas 38 minutos. Empresa que anuncia no rádio vende mais.
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13: Consumir alimentos muito calóricos no jantar pode prejudicar o sono. Além disso, como o metabolismo fica mais lento à noite, o gasto de calorias nesse período será menor, podendo gerar ganho de peso.
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1: 12 horas 44 minutos.
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1: Mercado Agrícola valorizou os direitos pela Copérdia para a região de Joaçaba. O quilo do suíno vivo está R$ 5,55, mais a tipificação na carcaça. Sacas de 60 quilos, o milho R$ 59,00. Soja R$ 114,50. O trigo PH 78, R$ 64,00. Vamos agora ao comentário econômico de Rafael Ramalho.
16: Vespa inicia esta quarta-feira em alta, avançando cerca de 0,9% e operando na região dos 171 mil pontos. O movimento reflete a expectativa de investidores para as decisões de juros que serão anunciadas hoje no Brasil e nos Estados Unidos. O dólar recua cerca de 0,4% e é negociado próximo a R$ 5,07. Já o Bitcoin opera em leve queda próximo aos US$ 65 mil. O grande destaque do dia é a chamada super quarta, quando nós temos revisão de juros no mesmo dia entre Brasil e Estados Unidos. Lá nos Estados Unidos, a expectativa é de manutenção de juros do Federal Reserve. Já no Brasil, a maior parte do mercado aposta em mais um corte de 0,25 pontos percentuais na taxa Selic, que passaria de 14,5% para 14,25% ao ano. Mais importante que a decisão em si é o tom do comunicado. Os investidores querem entender se os bancos centrais enxergam espaço para novas reduções de juros nos próximos meses ou se o cenário de inflação ainda exige cautela. Dados recentes da economia brasileira mostram sinais de desaceleração da atividade, enquanto a inflação segue bastante acima da meta, tornando a decisão do Copom ainda mais relevante para os mercados. Hoje, portanto, o foco não está apenas nos juros de agora, mas principalmente nas sinalizações sobre o que vem pela frente. Da Alta Vista Investimentos, Rafael Ramalho.
1: Obrigado, Rafael. O governo de Santa Catarina lançou o edital do programa Voa SC. A proposta inclui o aeroporto Santa Terezinha de Joaçaba com voos diretos à capital do estado e uma frequência de dois voos semanais. A previsão é de que a operação inicie no final deste ano. O secretário de Portos, Aeroportos e Ferrovias do estado, Ivan Amaral, explica a implementação do programa e como vai funcionar o subsídio do governo.
17: Nós lançamos, depois de muito trabalho, depois de muito estudo, lançamos um edital da Aviação Regional de Santa Catarina. Por que tem que ser muito trabalhado esse edital? Por causa da segurança jurídica, né? A gente quis propor rotas variáveis, nós vamos começar com 10 municípios, mas essas rotas podem ser alteradas, essa malha pode ser alterada. A gente flexibilizou também a questão da frequência, vamos começar com 2 voos, depois, por exemplo, Blumenau, nas festas de outubro, poderá haver um acréscimo de frequências de voos. Outros municípios que não apresentaram a boa demanda, eles podem, com o passar do tempo, até ser excluídos e colocados outros municípios. O governo vai pagar hora-voo, 160 horas-voo. Vamos começar com 110 e, estudando essa malha, estudando essas rotas, vai ter uma equipe que vai acompanhar e, com o passar do tempo, a gente vai otimizar esse programa, né? É um programa novo. O governo do estado vai subsidiar por hora voo. A gente fez um estudo que a gente fosse, se não fosse subsidiado, não pararia de pé. Porque são aviões pequenos que se torna muito onerosa uma passagem dessa, né? São Miguel, Florianópolis, por exemplo, se não houver subsídio, ia ser mais 2 mil. Com o subsídio, baixa para 800. Nós estamos com obras em 16 aeroportos. O aeroporto de Joaçaba é um exemplo, que quando o Jorginho era senador, ele já investiu no aeroporto de Joaçaba. e outros aeroportos todo o estado.
1: As empresas interessadas nesse edital de licitação tem um prazo agora até 17 de julho, isso?
17: É, 17 de julho é aberta a proposta, as propostas, a habilitação vai ser julgada. Depois de ter a vencedora, as empresas terão em torno de 3 meses para se mobilizar, para vender as passagens. A gente, tudo der certo, se não houver impugnação, tudo der certo, em novembro a gente vai começar a operação.
1: Nesse programa, especificamente o aeroporto de Joaçaba, seria, a ligação seria Joaçaba-Florianópolis nesse primeiro momento?
17: O hub será Florianópolis, né? O que é o hub? É o que distribui para o resto do país e até para o exterior. Claro que isso tudo é como eu falei, é flexível, que todas essas rotas vão ser analisadas. Se estiver indo bem, continua. Senão a gente pode fazer ajustes para otimizar, né? O governo paga a hora voo para a empresa. O que vender de passagem, carga, retorna para o governo para abater no subsídio. Essa é a ideia, né?
1: Num primeiro momento seriam 2 voos por semana, isso pode aumentar?
17: Isso. Todos os municípios vão começar com 2 voos por semana para fazer essa análise da demanda. Aqueles municípios que tiver full, que tiver avião cheio, de repente pode aumentar. A gente quer fazer uma análise para ter essa liberdade de aumentar alguma rota, diminuir outra.
1: Secretário, no edital está previsto quanto o aeroporto de Santa Terezinha, questão do tempo de voo e até do custo da passagem já nesse primeiro momento, né?
17: Sim, está tudo em função da hora voo, né? Tem uma tabela que já saiu ali, discriminando o preço da passagem, né? Essa preço da passagem já está baixa em função do subsídio.
1: Tem um valor aqui, o custo seria R$ 450,00. Esses R$ 450,00, secretário, seriam passagem de ida ou incluído aí o ida e volta aqui?
17: Não, é uma passagem, é uma perna.
1: Então agora é aguardar todo esse trâmite burocrático, enfim, na melhor das hipóteses, a gente ter tudo isso na prática funcionando em dezembro, isso?
17: É, a nossa ideia é novembro. Vamos ver se tudo corre de maneira certa, a gente quer assinar o contrato e começar a operar em novembro.
1: 12 horas e 50 minutos.
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1: Vamos com as informações da segurança pública que chegam com o repórter Oli Ricardo. Boa tarde, Oli.
3: Olá, boa tarde. O motorista de Irani morreu em um grave acidente registrado no início da tarde de ontem no distrito de Pirapó, em Apucarana, no norte do Paraná. A vítima conduzia um caminhão quando o veículo foi atingido por um trem ao tentar atravessar uma passagem de nível. O impacto foi extremamente violento. Com a colisão, o motorista foi arremessado para fora da cabine e morreu ainda no local, antes da chegada das equipes de resgate. Em nota, a concessionária Rumo, responsável pela ferrovia, informou que o maquinista utilizava a buzina conforme os protocolos operacionais ao se aproximar da passagem em nível. Segundo a empresa, o avanço do caminhão sobre os trilhos ocorreu de forma repentina, impossibilitando qualquer manobra capaz de evitar a colisão. Um homem condenado pelos crimes de homicídio culposo e lesão corporal culposa na direção de veículo automotor foi preso pela Polícia Militar na tarde de segunda-feira no centro de Campos Novos. O suspeito foi localizado por volta das 17h20 na rua Nereu Ramos. Durante a abordagem, os policiais constataram que havia contra ele um mandado de prisão expedido pela vara criminal da comarca local, decorrente de condenação já transitada em julgado, com pena de 4 anos e 6 meses de reclusão. O indivíduo de 32 anos, foi conduzido ao Presídio Regional de Campos Novos para dar início ao cumprimento da pena, ficando à disposição do Poder Judiciário. Uma avó denunciou o próprio neto após encontrar drogas no quarto do adolescente no início da tarde de ontem em Caçador. A mulher acionou a Polícia Militar por volta das 13 horas e após buscas no imóvel, os policiais localizaram aproximadamente 306 gramas de maconha distribuídas em um tablete e 5 porções fracionadas, além de uma balança de precisão. Ao ser abordado pelos militares, um dos adolescentes assumiu a posse do entorpecente e relatou que realizava a comercialização da droga. O menor, juntamente com seus responsáveis e um material ilícito, foi encaminhado à Delegacia de Polícia Civil para os procedimentos cabíveis. Uma mulher foi presa por abandono de incapaz após não buscar os filhos em um ponto de ônibus no final da tarde de ontem, quando retornavam de uma creche em Nova Veneza, no sul de Santa Catarina. A polícia militar foi acionada por volta das 18 horas, depois que uma menina de 2 anos e um menino de 5 precisaram ser levados à garagem dos ônibus da prefeitura, depois que nenhum responsável compareceu no local de desembarque para buscar as crianças. O motorista relatou para a PM que a situação já havia ocorrido outras vezes. Os policiais localizaram a mãe em sua casa. Ela alegou ter dormido após ingerir medicação. A mulher foi detida e conduzida à delegacia de polícia civil. O conselho tutelar foi acionado e as crianças ficaram aos cuidados de uma tia. E um casal proprietário de uma boate acusado de submeter trabalhadores a condições análogas à escravidão com fins de exploração sexual teve o bloqueio de cerca de R$300 mil determinado pela Justiça do Trabalho de Xanxerê. A decisão atende a um pedido do Ministério Público do Trabalho em Santa Catarina, na unidade de Chapecó. A justiça também determinou que os exploradores se abstenham de submeter trabalhadores a práticas de trabalho escravo ou exploração sexual. Em caso de descumprimento, a multa fixada é de R$50 mil por cada trabalhadora flagrada em situação irregular. A ação civil pública teve origem em uma investigação conduzida pela Polícia Civil de São Lourenço do Oeste. Foi constatado que as vítimas contraíam dívidas impagáveis a partir do fornecimento pelos donos da boate de alimentação, vestuário, itens de higiene e medicamentos com preços exorbitantes. Com endividamento, os proprietários monitoravam as trabalhadoras com câmeras de vigilância e retinham seus celulares, impedindo que saíssem do local. Eram estas as informações da área de segurança pública para o Grande Jornal. Mais notícias policiais, logo mais, a partir das 18 horas, na edição do Rádio Contato, da Central de Jornalismo, Orly Ricardo.

0: 12 horas 56 minutos, ponto final, mais uma edição do Grande Jornal da Catarinense, Antena 100 FM. Vem aí, boa tarde, Antena 100, músicas nacionais e internacionais de ótima qualidade, a hora do esporte na Catarinense, na apresentação de Paulo César, boa tarde.
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11: Educação no ar. Santa Catarina deu mais um passo na ampliação das políticas.

0: para 519 unidades. Já o total de estudantes atendidos saltou de pouco mais de 10 mil para mais de 88 mil alunos. A secretária de Estado da Educação, Luciane Cereta, destaca que o trabalho faz parte de um planejamento iniciado em 2025.
1: Em 2025, nós lançamos um programa denominado Educação Levada a Sério. E o foco desse programa foi justamente as quatro missões que o governador Jorginho Melo nos deu: a infraestrutura escolar, a qualificação do ensino e da aprendizagem, o ensino técnico gratuito e a universidade gratuita. E hoje nós apresentamos conjunto de estratégias, de ações, justamente para o fortalecimento da aprendizagem dos nossos estudantes.
0: Entre as novidades anunciadas estão programas voltados ao reforço escolar, recomposição das aprendizagens e correção da distorção idade-série. O Aprender Mais oferecerá apoio em língua portuguesa e matemática para estudantes que apresentam dificuldades de aprendizagem. Já o fortalecimento da aprendizagem atenderá alunos que ainda não consolidaram habilidades de alfabetização e letramento. Além disso, o programa Mais Tempo, Mais Saber amplia as atividades no contraturno, com ações nas áreas de esporte, cultura, empreendedorismo, tecnologia e sustentabilidade. Outro fato que chama atenção é a expansão do ensino técnico gratuito. O número de matrículas passou de pouco mais de 12 mil estudantes em 2023 para mais de 55 mil em 2026.
1: Todas essas ações têm por finalidade melhorar os indicadores educacionais de Santa Catarina, porque eles representam o desempenho dos nossos estudantes e o desenvolvimento da educação pública estadual.
0: E fortalecer a permanência dos estudantes na escola, criando melhores condições para o aprendizado em todas as regiões catarinenses. De Florianópolis, da Rede de Notícias Acaerte, Amarílis Pequeno.
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4: Olá, boa tarde. Eu sou Fernando Maciel e estou chegando para uma tarde muito agradável com você. Preparamos carinhosamente uma programação com músicas atuais, antigas, enfim, músicas de todos os tempos e algumas notícias que vão te ajudar a ficar bem informado. Com certeza vai ser uma tarde maravilhosa. Vamos começar com essa aqui, ó. Rock Set.

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3: 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Boa tarde. Adele.

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2: 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Boa tarde. Trace Chapman.

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4: 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Guns N' Roses. 3, 4.

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7: Olá, boa tarde para você que está nos acompanhando a partir de agora. Tem música boa ainda até às 18 horas, quando começa o Rádio Contato, um dos programas de rádio mais ouvidos em Santa Catarina. Lisa Stansfield.

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2: Boa tarde, obrigado pelo prazer da sua audiência. Mais um bloco de grandes sucessos. Kid Abelha.

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3: 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Sting.

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3: Olá, estamos chegando nesta tarde ensolarada de quarta-feira, 16 de junho, com informações para o ouvinte Antena 100. E começamos destacando que o julgamento do caso Banco Master gerou debate no Supremo Tribunal Federal. O ministro Gilmar Mendes comparou a condução da investigação a práticas adotadas durante a Operação Lava Jato e criticou o que chamou de excessos na apuração. Já o relator do caso, ministro André Mendonça, rebateu as críticas e afirmou que a investigação trata da maior fraude financeira da história do país, com indícios de atuação de organização criminosa. Apesar da divergência entre os ministros, a segunda turma do Supremo Tribunal Federal manteve as prisões preventivas dos investigados ligados ao caso. Santa Catarina deu mais um passo para reduzir a fila de espera por transplantes de córnea. A Secretaria de Estado da Saúde está promovendo hoje um curso de capacitação para profissionais de enfermagem que atuarão no novo modelo de doação de tecido ocular. A iniciativa prevê a implantação de coordenadores especializados em 13 hospitais com maior potencial de captação de doadores. A expectativa da SC Transplantes é alcançar fila zero para transplantes de córnea nos próximos meses, ampliando o acesso ao procedimento e melhorando a qualidade de vida de pacientes em todo o estado. Chegou ao fim a segunda passagem de Arthur pelo Grêmio. O clube confirmou que não houve acordo para a renovação do contrato do volante, que se encerra no dia 30 de junho. A direção gremista apresentou uma proposta para manter o jogador até 2028, mas as negociações não avançaram. Além das questões salariais, o Grêmio também dependia de um acerto com a Juventus, dona dos direitos do atleta. Arthur retornou ao tricolor em agosto do ano passado. Disputou 36 partidas, marcou um gol e conquistou o Campeonato Gaúcho deste ano. 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
2: 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Boa tarde. Rogue Line.

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2: 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Boa tarde. Survivor.

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3: 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Firehouse.

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3: 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Boa tarde. Lane Bronde.

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4: 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Boa tarde, Berlim.

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2: 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Paul McCartney.

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3: 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Toto.

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1: Olá, boa tarde. 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Dire Straits.

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1: 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Boa tarde. ABBA.

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13: Dezoito horas, dois minutos. Sempre é um privilégio estar em sua companhia. A partir de agora, o Rádio Contato está entrando no ar pelas rádios Catarinense e Antena 100 FM, nossas plataformas, para atualizar as notícias do dia. Noite chegou. PC, seja muito bem-vindo. Boa noite para você.
14: Boa noite, Marido Monteiro. Seja bem-vindo de volta também ao comando aí do Rádio Contato. Olha, vamos falar aí das ações da Secretaria de Saúde, de Educação, né, de Joaçaba, por conta da segurança nas escolas da rede pública municipal. E também, essa semana, o governo do Reino Unido confirmou, né, que pretende proibir aí menores de 16 anos de acessar as grandes redes sociais.
13: Está sendo uma novidade, não novidade, mas uma tendência mundial. Né? É bom. Nelson, bem-vindo, boa noite.
15: Muito obrigado, boa noite para todo mundo. Olha, funcionários da prefeitura de Joaçaba vão ver a cor do dinheiro. Metade do 13º está quase saindo. Moradores do bairro Santa Teresa estão numa bronca danada com o não cumprimento de horários por parte do proprietário da empresa de transporte público. Sabe quanto é que os Estados Unidos vai ter que pagar para o Irã a título de indenização para ajudar eles a se recuperarem? Mais de 1 trilhão de reais.

0: empresas, né? O que muitas prefeituras já estão fazendo, agilizando a abertura de empresas, porque o sistema às vezes demorava demais, dificultava a vida de quem quer investir no município. E agora, o governo do estado também entra nessa briga para aliviar e agilizar a questão da abertura de novas empresas. Isso faz muito bem para quem investe, né, PC?
1: É verdade, parece uma medida muito correta, né, Amarildo? Bem alinhada aí com a vocação empreendedora do estado. A gente volta e meia fala aqui que Santa Catarina tem se destacado em várias áreas aí com relação ao empreendedorismo, e essa proposta aí de reduzir a abertura de empresas de até 25 para 24 horas, né, especialmente naquelas atividades de baixo risco, ataca aquele problema real, geralmente, que as pessoas empacam, né? Que é burocracia, que atrasa, né? Quem quer produzir, quem quer contratar, quem quer movimentar a economia.
0: Aliás, né, o senhor ouvinte, sobre essa questão, traduzindo em números, olha como é importante essa questão. Para cada dia reduzido no prazo de abertura de empresas, estima-se o acréscimo de 64 milhões no faturamento das micro e pequenas empresas, 1,3 milhão em arrecadação extra de impostos e 1,4 milhão em salários injetados na economia. Então, não a burocracia, né?
2: É verdade. Alguns municípios já agilizaram, né? Já deixaram para trás essa marca bem negativa que existe na comunidade, né? Meus amigos, na Câmara dos Deputados, ultimamente é um assunto que está sempre nas pautas, né? Nas rodas sociais, no bate-papo, é o uso aí das bicicletas elétricas, aquelas bicicletas elétricas e as motinhos também, né? E na Câmara dos Deputados, agora, uma proposta está querendo dar uma moralizada, uma regulamentada na coisa, estabelecendo que bicicletas elétricas e motorizadas só possam ser dirigidas por menores a partir de 15 anos de idade. E aí também vão estabelecer, além da idade mínima para conduzir esse tipo de veículo, criar regras sobre velocidade, equipamentos de segurança, comportamentos proibidos durante a circulação, enfim, vão tentar organizar uma coisa nova que está preocupando todo mundo, que tem que haver, certamente, né, um controle para evitar aí que amanhã depois ou logo, né, tenhamos acidentes de proporções elevadas, como já teve. Mas como a tendência é aumentar a quantidade do uso desse tipo de equipamento, precisa ser regulamentado, fiscalizado, para evitar muito choro de pai e mãe, né?
0: Exatamente, porque é uma faixa de idade bastante jovem que usa essas motos e bicicletas elétricas.
1: É, e o próprio debate na Câmara acabou apontando brechas aí na venda desses veículos elétricos potentes, disfarçados de motos, de bicicletas, né? Que acaba dificultando aí a fiscalização e aumenta o risco aí para pedestres e para quem conduz.
2: De vez em quando, a senhora chamada Anvisa, que é o órgão que regulamenta, né, os
0: medicamentos, tudo,
2: medicamentos, né? Comes, é. Alimentação, enfim, né,
0: geral no Brasil,
2: uma vigilância sanitária. De vez em quando ela manda retirar de prateleira determinados produtos, né? Já aconteceu com azeite, óleo de soja,
1: pipoca, essa semana mandou tirar
2: detergente, né? Lava-louça, essas coisas aí. E agora, o milho da pipoca. Já falaram aqui, não?
1: Eu falei isso há dias já.
2: Ah, então pipoca. Desculpa que eu estou chegando atrasado.
0: Não, mas é sempre bom lembrar, né?
1: É bom reforçar, porra, né?
0: Não, mas milho da pipoca
1: é uma coisa... Eu não conheço aquela marca, inclusive.
2: O que eu quero me perguntar é se a Anvisa está protegendo nós consumidores em 100%, quer dizer, o que tem de errado ela pega? Ou ela pega apenas uma amostragem, uma pequena porção daquilo que a gente come que não é comível?
1: Isso quer dizer que está enxugando gelo?
2: Eu pegando amostras, eu não sei se não teria que aumentar a fiscalização, porque seguidamente a gente vê. Né? E para controlar o que se produz e se vende no Brasil todo, a estrutura.

0: Não é muito pequena, hein? A gente não come muita porcaria aí que não deveria estar comendo, que não passaria do controle rígido da Anvisa. Milho de pipoca. Eu não li a matéria, só me chamou a atenção que é mais um produto retirado do mercado, que não deve ser consumido. Tem a marca da pipoca
1: e o milho. Sim, Provete, né? Uma marca, eu nunca tinha visto.
2: Essa eu nunca comi, então. Tô de boa.
1: Nunca tinha visto.
2: Dica, você.
0: Que vai ver uma pipoquinha. Cara, uma pipoca com mate doce. Nossa, e ainda mais mate doce de leite com... Aquele achocolatado.
2: Papo, esse a gente é meio raiz nessas histórias, mas a galera gosta como é que é a Nescau.
0: Nescau.
2: Isso aí.
0: Mate doce.
1: Eu não tomo
0: de
1: mate
0: leite
1: doce.
0: Não, com aí, Nescau.
1: Aí não faz o meu gosto. É mate amargo. Cevado aqui, ó, na palma da mão. É Provate o nome da pipoca, circulação
0: pois
1: no país.
0: É, rapaz.
1: Deixa eu falar aqui, então. Sabe que ontem, Nelson, eu fui visitar aquela senhora lá. É a senhora que vem caminhando aí, andarilha, né?
0: Aquela que nós abordamos.
1: Que nós abordamos, né? E eu conversei com ela. Ela tem 44 anos, vai completar 45 agora no dia 16 de julho. Ela, desde os 14 anos, ela é andarilha. Pessoa que sofreu demais, foi abandonada, sofreu abusos. Aí ela resolveu andar pelo mundo, já viajou todo o país. E ela tem a companhia de 8 cães. Ela não
0: oito cães da carrocinha?
1: Exato, são 3 carrocinhas que ela tem ali. São 3. 3 dessas carrocinhas aí de juntar reciclagem. Então o que ela faz? Ela leva uma, né? Anda os metros, vem, pega, leva outra e assim ela vai. Então são desde os 14 anos que ela está, não quer, né, sair dessa vida, já teve filhos, foi casada, mas também abandonou filho, marido e tudo. E ela, a ideia dela é ir, agora ela vai até São Domingos, ali no Oeste, depois ela quer chegar na Bahia, né, onde ela ganhou um terreno lá e pretende aí sim fixar a residência quando chegar na Bahia. Então, ela está precisando, inclusive, ela pediu até pilha para ouvir a rádio catarinense. Então, se alguém estiver passando por ali, puder levar umas pilhas grandes para ela. Ela está precisando, ela está há 3 dias sem comer. Né, o pessoal, ela reclamou aí que tentou numa cidade próxima aqui pedir auxílio, foi mal recebida, descriminalizada, enfim. Então, se alguém passar por ali, puder deixar, né, ela tá sem alimentos, ela precisa de água também, puder dar um auxílio. Com relação a, eu falei do frio, né, como é que fica o frio? Não, mas eu, para mim, tudo bem, eu durmo aqui no chão, acompanhada dos meus cães, né, os cães que ajudam ela.
0: Aquecida pelos cães.
1: E ela não abre mão dos cães. Ela pode até dizer assim, ah, se alguém quiser me ajudar, né, com o caminhão e levar para a Bahia ou lá, ali mesmo, para São Domingos, tudo bem, mas meus cães têm que ir junto. Ela não abre mão. Tanto é que ela tem mais comida para os cães do que para ela mesmo, né? Uhum. O amor que ela tem por esses cães. É uma história bem interessante.
0: Em que altura que ela está?
1: Ela está ali, perto da... Logo que entra ali para Santo Antônio do Caraguatá, ali, né? Ela tá bem
0: entre
1: por ali.
0: Joaçaba e Lacerdópolis.
1: Entre Joaçaba e Lacerdópolis, aqui na SC, acho que é 155.
0: E ela tem o que nessas carrocinhas? Ela tem...
1: Ela junta reciclagem. A renda dela, ela ganha R$600 do governo. R$600, que ela tem um benefício do governo. E ela é também junta recicláveis, né? Latinhas e tal, e comercializa. E vive também da ajuda aí das pessoas. E é naquelas carrocinhas, ela tem muita ração para os cães estão muito bem cuidados, inclusive com roupinhas, bem alimentados e tal, né? E esses cães, ela conta que ela veio do Rio Grande do Sul, são todos gaúchos, que ela recolhe na própria estrada, né? Cães que são abandonados pelas estradas, ela vem e acaba recolhendo e ficando com eles.
0: Mas ela dorme em barraca?
1: Ela dorme no chão. No chão, não. Eu ainda perguntei isso para ela, dorme no chão ou dentro da carroça? Não, no chão. A não ser quando chove, evidentemente, né? Quando chove, aí ela dorme dentro da carrocinha ali, eu procuro um lugar para se abrigar. Mas caso contrário, dorme no chão, arruma um lugarzinho ali e dorme com os cães.
0: Mas história. Ao relento, assim, sem nada cobrindo?
1: Ao relento, assim, sem nada cobrindo.
0: Que então, loucura, rapaz.
1: Mas tem muita gente que faz isso, né? Muita gente, andarilhos, que a gente volta e meia, se depara por aí, né? Mas uma história de muito sofrimento, né? De abandono, de abusos, né? Então...
2: Fico pensando, ouvindo a tua história, pensei agora que qualquer município que ela chegasse deveria ser muito bem atendido.
1: É, lamentavelmente não foi.
2: Muito bem tratada, né?
0: Não vamos Até ser... porque ela não vai ser uma moradora de rua que vai prejudicar a população.
2: De ninguém. Ela está de passagem.
1: Andarilha.
0: Lamentável esse município que ela não foi bem recebida, né?
1: Exatamente. Lamentável, município aqui da nossa região.
2: Quem quiser ajudar
0: no trajeto entre Joaçaba e Capinzal?
1: Exatamente. Esse trajeto aí.
2: Vamos pedir para quem que se puder ajudá-la, né? Levar a alimentação. Ela está nesse caminho até entre Joaçaba e Lacerdópolis.
1: Ela disse que ela não gosta de pedir, né? Mas toda ajuda é muito bem-vinda.
0: Mas show, ela
1: né?
0: foi maltratada pela autoridade pública?
1: Segundo ela, sim. Pela... Na autoridade pública. Uhum. Assistência social, pessoal que lida aí com essa... Nessa área aí que não auxiliaram e aí ainda meio que maltrataram ela e
0: tal. Ainda dá tempo de dar uma força para ela, né?
1: Com certeza.
0: O prefeito de Lacerdópolis, como é que é o nome
1: que
0: dele?
1: É Mulher, Hilário,
0: que é Mulher, Hilário. Que é Mulher, Hilário. Hilário. Você é gente boa, né? Uma pessoa muito, muito humana, né? Dá uma forcinha para essa senhora aí, né? E todos os prefeitos da região, porque ela é passante, né? Não, não, eu não vejo como ela prejudica alguém nessa vida. A única que sofre é ela, né?
1: Exatamente.
0: É uma escolha. E não dela. Custa nada para ninguém. Dá um prato de comida, dá um atendimento, dá um remédio.
2: Dá um cobertor.
0: Dá uma roupa.
2: Ainda mais esses frios de madrugada aí, por favor.
1: Ela tem bastante, pelo que eu vi, marido. Com relação a cobertor, ela tem bastante coisa. Assim, eu acho que mais seria alimento. E água mesmo, né? Alimento. E ela cozinha, ela pediu também negócio de suínos, assim, costelinha de porco, sei lá, algumas coisas assim. Pra ela
0: fazer. Ela gosta de uma costelinha.
1: Ela gosta de uma carne de porco ali. Ela gosta, ela mesmo cozinha ali, ela tem. Ela tem dois botijões, ela falou, tem dois botijões. E ali ela
0: cozinha a gás.
1: Tem a cozinhazinha, ela tem. Improvisa ali, né? Tem bujão de gás. Ela faz a comida, se alguém quiser levar alguma coisa assim para ela fazer comida, ela cozinha lá também.
2: Tu imagina então, ó, três carrinhos.
0: Repetindo, tá? Entre Joaçaba e Lacerdópolis, ali perto do...
1: De Santo Antônio do Caraguatá.
0: Ela
1: né?
0: tá vindo para cá,
1: isso,
0: ela tá
1: vindo
0: em direção a Joaçaba. Mas é 100 metros por dia.
1: É, porque são três carrinhos. Ela leva, volta, leva e ela para ali por volta de 4-5 horas, ela já não caminha mais. Aí ela já se recolhe e fica
0: Qual
1: por
0: é
1: ali.
0: A idade dela?
1: 44 anos.
0: Uma pessoa nova. Marido Monteiro, sabe quanto é que vai cair na mão de funcionários públicos municipais na sexta-feira?
2: Agora?
0: Que vai dar uma aquecida no mercado, 50% do salário de cada um. Não vem desconto nessa primeira parcela, né? 3 milhões e meio praticamente. Não, 3 milhões e 100 mil reais. Então, funcionários públicos, Prefeitura de Joaçaba pode... começar a fazer as contas aí, né, do que, para onde vai essa parte, se vai para poupança, se vai para pagar uma prestação, se vai para comprar alguma coisa nova para dentro de casa, é um dinheiro que interessa ao mercado, inclusive, né?
1: Movimenta, né?
2: Com certeza.
1: O governo do estado também tem essa prática, né? Daqui a pouco...
0: A Rádio Catarinense também tem, tá? Não gaste por conta, mas até o final do mês vai estar na mão também aqui, 50%. 50% do salário bruto. Os descontos vêm lá na segunda parcela, lá na frente, né?
1: Isso aí tem que ter responsabilidade.
0: Tem algumas empresas que adiantam, né? É legal adiantar. Claro, isso aqui é uma força que a empresa dá para o funcionário. Por quê? Se a empresa mantivesse esse dinheiro aplicado, ela teria um rendimento, né, até o final do ano. Assim, o funcionário que tem conta a pagar já se livra da conta, já ajuda nas contas, e quem não tem conta para pagar, mete na poupança e ele ganha o rendimento até o final do ano, né?
1: É verdade. Todo mundo ganha, né?
2: É um bom dinheirinho, isso aí. Seguimos com as notícias do dia no Rádio Contato.
1: Deixa eu falar isso aqui, então, do Joaçaba está reforçando, né, as ações de segurança nas escolas da rede municipal. Essa semana os gestores participaram de um encontro justamente para estar revisando esses planos de emergência, crise das unidades. Então, o que, que é a proposta? É atualizar esses documentos conforme o plano de contingência que orienta como prevenir, reduzir riscos, agir em situações de emergência. Inclusive, a Defesa Civil do município deve ajudar nesse trabalho. E uma ação que faz parte do projeto Segurança nas Escolas, que iniciou lá em 2023, após aquela situação lá que envolveu em Blumenau, né? Agora, a revisão dos planos passa, então, a considerar diferentes tipos de ameaças. Problemas tecnológicos, né? Questões de saúde, incêndios, eventos climáticos extremos, com a possibilidade do El Niño, ataques e outras situações que possam colocar em risco alunos, professores e servidores. Então, para esse ano, o município prevê a implantação das redes de segurança em cada escola e esses grupos terão atuação multidisciplinar que vão ajudar na prevenção, na preparação e resposta a risco. Então, prevenção ainda é o melhor caminho, né?
2: Aliás, teve um pedido que chegou para nós hoje, da praça em frente ao CERT, né? A depredação que estão fazendo ali, né? Diz que tem uma juventude ali, uma faixa de 16, 17 anos, que fica vandalizando o local. Então, os pais do SET fizeram um pedido, inclusive, né, que a Polícia Militar se fizesse presente no local para dar uma assustada na rapaziada, né, já que eles não estão cuidando daquilo que é de todos nós, infelizmente, com fotos e tudo.
1: Uhum. Então, mais uma solicitação, então.
0: Eu hoje recebi um pedido para criticar o corte das árvores da praça da prefeitura. São pessoas que não tomaram conhecimento, né, das notícias anteriormente, o porquê do corte dessas duas árvores. Então, antes da gente criticar, nós temos que ver o motivo da coisa, né? E aí sim, se não tem um motivo justificável, claro que seria deplorável cortar duas árvores no centro da cidade, assim como outras foram cortadas, árvores menores, né? Inclusive tinha uma, acho que centenária ali na, no centro da cidade, que atravessava a rua ali, eu não lembro o nome, sempre confundo.
2: Perto da farmácia do César ali?
0: É, exatamente. Ali. Uhum. Mas ali era um terreno particular, né? Que ela saía, vinha para cima da rua e tal, o povo na época se incomodou, chiou. Uhum. Então essas da prefeitura aqui, ó, elas são árvores que estavam ameaçando a integridade, a segurança das pessoas.
2: 18 horas.
0: Que elas foram cortadas.
2: Perfeito.
0: Friozinho hoje, eu pensei, para vir cedo. Tu levantou cedo, 9 horas, né?
1: Como é que é? Ninguém vê os goles que eu tomo, só os pontos que eu caio, né? É uma refrescadinha para botar uma camisa de manga, ué.
0: Deu.
2: Camisinha de camiseta física.
0: Exato. Aquelas de jogar basquete.
1: É, bem essa.
0: Pelo sem camisa, hoje tá difícil.
2: Não tem como, né? 18 horas, 20 minutos. Daqui a pouquinho a gente volta. Mais notícias, mais informações. Esse é o Rádio Contato desta quarta-feira.
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7: Estamos de volta, 18 horas 24 minutos. Urli na bancada, bem-vindo, boa noite, Urli.
8: Olá, boa noite, Amarildo. A galera aqui da bancada de olho no peixe e no gato ao mesmo tempo, né? Estamos vivendo aí em época de Copa do Mundo e no primeiro bloco falaram sobre faturamento, valor caindo na conta. E o garoto propaganda campeão desse Mundial. Quem que você acha que é? Neymar, Vini Júnior, Ronaldo Fenômeno?
7: Pelo que a gente tá vendo,
8: Ronaldo Fenômeno. Ronaldo Fenômeno, né?
9: Então, Ronaldinho Gaúcho também
8: faturando. Faturando bastante. Mas assim, gente, tem que falar que o campeão é Galvão Bueno. O narrador que fechou com o SBT está com nada mais, nada menos que 11 campanhas ativas. Para as transmissões dos Jogos do Brasil, ele deve faturar por volta de 1,2 milhão de reais lá no SBT, né? Já em cada campanha, estima-se que ele receba entre 3 e 6 milhões por contrato. Então, a gente lembra que na época da Globo tinha aquela questão, quem trabalha aqui não pode fazer publicidade, lembra? Uhum. Que abriu um precedente com a Fátima Bernardes. Quando ela saiu do jornalismo, foi pro programa Encontro da Fátima Bernardes, ela começou a fazer publicidade e tal. Mas quem estava envolvido no esporte e no jornalismo não podia fazer isso. O Galvão agora tá nadando de braçada, né?
7: Bom ganhar um dinheirinho, né? 2 e 3 milhões, 6 milhões. Ele está com dificuldade financeira.
9: Vulnerabilidade social.
7: É verdade. Diga lá, meu caro PC.
9: Ô, Amarildo, vamos falar então sobre essa proibição, né? Foi divulgada essa semana do Reino Unido, confirmou aí, que pretende proibir menores de 16 anos de acessar grandes redes sociais como TikTok, YouTube, Snapchat, Instagram, Facebook e X, né? O antigo Twitter. A medida deve ser levada ao parlamento antes do Natal e começar a valer na primavera britânica do ano que vem, período que inclui março. Aplicativos de mensagens privadas, como o WhatsApp e o Signal, não entram na proibição neste primeiro momento. A proposta faz parte do plano do primeiro-ministro, que para reduzir, né, danos associados ao uso precoce e intenso das plataformas digitais. O governo afirma que redes com interação entre usuários, postagem de conteúdo e algoritmos de recomendação ficarão no centro da nova regra. A fiscalização será voltada a empresas e não às crianças, ou seja, a ideia é responsabilizar as plataformas por impedir o acesso de menores com apoio do órgão regulador britânico.
7: E olha, isso, como falamos antes, sim, né? Tá caminhando pelo mundo todo, é uma tendência, né? O que é bem bacana, né? Eu acho.
8: É, eu acho que isso acaba, a gente sempre busca a evolução do ser humano, sempre a progressão no sentido, assim, do intelecto, das pessoas conseguirem conviver com mais harmonia, né? Esse convívio social. Eu acho que as redes sociais, elas realmente acabam travando isso, né? É um retrocesso, acaba sendo um retrocesso, porque ficar grudado em tela, às vezes é claro que os pais, mães, vão dizer, não tem como, às vezes para um entretenimento da criança em determinado momento, às vezes o pai ou a mãe precisa fazer um almoço, não consegue estar com a criança, deixa ali assistindo uma galinha pintadinha, algo nesse sentido. Mas quando isso torna-se muito massivo durante o dia, noite, a todo tempo, a percepção é que as crianças realmente têm aquela trava, a dificuldade para se comunicar e se relacionar, né, no convívio social. Então, eu acho que isso tem que ser pensado mesmo com muita atenção, porque aonde vai parar isso, né? Não tem mais esse bate-papo, às vezes não consegue um diálogo, existe muito essa trava.
9: E para aqueles que dizem, vai censurar e tal, eu acho assim, que proteger a criança em especial não é censura, né? Eu acho que é responsabilidade, né? Mas é claro, né? Proteção de verdade exige tecnologia, exige fiscalização, transparência e, claro, participação efetiva das famílias, porque o mundo digital está aí, ele não vai desaparecer, né? Muito pelo contrário, a ampliação vai se ampliar cada vez mais. Aí a pergunta é, vamos deixar as nossas crianças ter acesso a tudo, né? A entrarem nele sozinhas, ou vamos acompanhar, vamos estar juntos, a par e passo, construindo as regras à altura do problema que se apresenta?
7: Porque me parece isso, a gente fala assim, essa é uma responsabilidade da família, a família sozinha não tem força para garantir tudo isso. Tem que ter a mão do governo na parada aí para ajudar, né?
8: Porque não vai conseguir também monitorar 24 horas por dia. Então, ela vai, né, sair de casa. Já que a gente está falando da questão infantil, deixa eu trazer essa notícia aqui que é muito interessante e acalenta também o nosso coração, porque a menina Natiele Rossi, de 7 anos, ela é moradora de Turvo, aqui no sul do estado. Ela viveu um momento muito especial que ficará marcado para sempre na sua vida. Em meio à rotina de desafios do tratamento, né, ela tem câncer com 7 anos, ela teve a oportunidade de encontrar a sua artista favorita, nada mais nada menos que a Ana Castela, que é top 5 do Brasil, se não for top 1, né? Em um encontro repleto de emoção e muito carinho. O encontro foi celebrado pelos familiares como um verdadeiro presente diante de uma rotina de muitos desafios. Mensagens, compartilhamentos, marcações nas redes sociais foram fundamentais para que o pedido chegasse até a equipe da Ana Castela. Ana Castela, que é uma cantora que tem muito esse público infantil, né? As crianças amam ela, minha filha tem 6 para 7 anos, ela ama a Ana Castela, falou, pai, no meu próximo aniversário eu quero uma roupa da Ana Castela. Então, como ela mobiliza, né? E esse gesto que ela fez está presente de conhecer essa criança com 7 anos, foi um gesto muito bonito.
7: Legal, isso aí, essa, digamos, né, dessa vez o staff não atrapalhou.
8: Exato.
7: Né? Graças a Deus. Vamos a uma notícia de agora, ao vivo, nossos ouvintes, repórteres. Gilmar, meu amigo, seja muito bem-vindo. O que está acontecendo na 282 aí? Pontua para o ouvinte do Rádio Contato. Boa noite.
10: Boa noite, Marildo. Estou informando aqui que nós passamos ali na BR-282, descendo, pouco antes de chegar no Hotel Aquário, deu um acidente, tá? Tem uma van atravessada no meio do mato e um cara no meio da pista ali. Por isso já tá ali. Só pra deixar informado aí, tá? Beleza, garoto? Um abraço.
7: Obrigado, Gilmar, pelas informações. Então, descendo ali que vai em direção ao Trevo do Chocodinho, né? Pra cima um pouco, nós temos uma van que desceu a ribanceira, está no meio do mato, e um carro atravessado no meio da pista, segundo o nosso amigo Gilmar aí. Todo cuidado, toda atenção, usuários de agora à noite na 282, isso fica aqui atravessando a cidade de Joaçaba, então, para alertar o nosso ouvinte. 18 horas 32 minutos, daqui a pouquinho voltaremos com mais informações.
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7: Oito horas 34 minutos, estamos de volta. Vão jogando pela Copa do Mundo, Inglaterra e Croácia. Jogão de bola, nós evidentemente não podemos estar prestando 100% atenção, mas segundo os comentários, 3-2 para a Inglaterra no momento, então. Diga-lhe, Ricardo.
8: Amarildo, trazer uma informação aqui também em relação ao número destaque aqui no estado de Santa Catarina. Afinal, aqui o estado registrou no ano passado o maior número de transplantes de rim já realizado no estado nos últimos anos. Foram 345 cirurgias nesse período. Já agora, em 2016, entre janeiro e abril, foram realizados 94 transplantes de rim. O estado tem as melhores taxas do Brasil em efetivação de doadores, que soma aí 43%, doadores efetivo quase 43% também, 42,8%, e o menor índice de não autorização familiar, que é de 32%, então avança aí no que tange à saúde catarinense.
7: Isso é bom, crescendo e aumentando e melhorando. Vamos trazer uma informação agora também aqui no Rádio Contato, para o pessoal que nos acompanha, sobre chuteiras cor-de-rosa na Copa tem a ver com arco-íris. Pois é, Essa é uma discussão que está rondando as redes, né? TV de tubo, gambiarra do cérebro, entenda o mistério, porque as chuteiras são cor de rosas, não só as quartas do Brasileirão que usamos rosa, é basicamente todos os jogos da Copa do Mundo. Essa é a cor de muitas das chuteiras usadas pelos jogadores das partidas. Só no Brasil a gente tem vários jogadores assim. Mas não é só por marketing, claro que há um interesse comercial na moda, ou por bom gosto. Existe uma explicação física para essa escolha. O rosa choque contrasta com o verde do gramado e chama a atenção do torcedor, especialmente nas transmissões de televisão.
8: Ô, Amarildo, hoje de manhã a gente estava abordando esse assunto com o Marcelo. Eu não lembro qual teoria que o Marcelo trouxe ali, que ele tinha olhado ali na internet. A gente estava debatendo. Falei, Marcelo, isso pelo que eu li, ela se trata de uma grande, grande coincidência. Porque acontece, não é apenas uma única marca. O jogador, por exemplo, que está disputando a Copa do Mundo, o material esportivo da seleção tem da Adidas, tem da Reebok, tem da Puma, tem da Nike, tem de vários. O único item que o jogador pode utilizar da marca que ele quiser é a própria chuteira. E acabou acontecendo uma grande coincidência no sentido que eles tiveram, as fornecedoras esportivas tiveram essa ideia para chamar a atenção na Copa do Mundo, que é a maior vitrine do futebol mundial. Tiveram uma ideia e acabou dando essa coincidência de todo mundo colocar a chuteira rosa para chamar atenção, justamente por esse contraste. Então, Adidas, Puma, Nike, todos estão com a mesma paleta de cores, né? Vestindo aí, calçando os pés dos atletas, dos craques das seleções. Então, acabou dando uma grande coincidência, não se conversaram. Claro que se tivesse esse entendimento, cada um ia lançar uma cor diferente, né? Mas parece que aconteceu realmente esse boom da cor rosa para chamar atenção e aí não chamou atenção de nada, né? Todo mundo tá com a mesma chuteira, parece.
9: Representa o que é o futebol moderno, né, gente? É marketing, é rede social, né? Todo mundo correndo junto aí no mesmo gramado, buscando aparecer.
7: É verdade. Então, estamos relembrando aqui o ouvinte na descida do Chocodinho, o acidente que aconteceu agora há pouco, para o pessoal tirar o pé, né? Todo cuidado na 282, já devidamente com polícia no local. Mas os acidentes sempre no início da noite, né? Que barbaridade.
8: Ô, Marildo, eu tenho uma frase que diz assim: o melhor do Brasil é o brasileiro, aí aquele entre parênteses, e o pior às vezes também acontece, né? Porque o brasileiro às vezes dá uma esculhambada nas coisas. Já que a gente tá falando nesse ritmo aí de informação, / Copa do Mundo, as garrafas do refrigerante famoso, né? Que é a Coca-Cola, começaram a ser retiradas das prateleiras de supermercados em diferentes regiões do Brasil nas últimas semanas, mas a medida não está relacionada a problemas de qualidade ou falhas na produção. O motivo envolve uma promoção criada para a Copa do Mundo, que acabou gerando um efeito inesperado dentro das lojas. A campanha distribui figurinhas especiais do álbum oficial do torneio, escondidas sob rótulos de algumas embalagens. O interesse dos consumidores, aliás, pelos itens colecionáveis fez com que parte dos clientes passasse a remover ou danificar os rótulos ainda dentro dos supermercados para verificar se havia uma figurinha premiada, tornando os produtos impróprios para venda. O pessoal estava passando lá, arrancava e deixava o produto na gôndola. Então, por isso que eu falo, o bom do brasileiro é toda a nossa criatividade, todo, né, essa magia do brasileiro, o jogo de cintura do brasileiro, mas o jeitinho brasileiro é o que estraga o nosso país também, né?
9: Virou uma febre aí, nas cocas de 602,5 litros que vem essas figurinhas, né? Uhum. O pessoal ia lá e tirava, tinha alguns que conseguiam tirar só a figurinha, sem danificar o rótulo, né?
8: Virando especialista.
9: Mas eu vim à prateleira limpar assim, né? Ficar as garrafas tudo sem rótulo.
7: Aí não dá, né, gente? Por favor. 18h40, é o Rádio Contato que volta daqui a pouquinho.
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8: Oito horas 44 minutos. Estamos de volta com as notícias do dia no Rádio Contato, né? E depois que o PC contou a história da dona Cris, né? Cris, né, PC?
9: Tati.
8: É, a Tati, né? E muitos ouvintes se manifestando aqui pela ajuda, que já ajudaram. Quero agradecer ao amigo Juarez lá da Zomania, Pet, né? Que também, juntamente com sua esposa Lizzie, ajudaram. Então, a questão dos ossinhos, né? A costelinha de porco, que a gente falou aqui, exatamente, que ela come e divide com os cães dela. Esse é o detalhe. Então, bacana, né? Como a gente falou aí, mais um monte de gente entrou em contato pelo WhatsApp da Catarinense. É isso aí. É um povo bom da nossa região, tenho certeza. Por aqui ela vai ser bem tratada. O Instituto Brasileiro de Geografia e Estatística, IBGE, está com inscrições abertas para dois processos seletivos que somam quase 400 vagas aqui no estado. As oportunidades contemplam 44 cidades com exigência de níveis médio e superior. As remunerações vão de R$ 2.128 a R$ 5.255,40. No site do Instituto Brasileiro de Geografia e Estatística, IBGE, você encontra mais informações e detalhes sobre o concurso.
10: Marildo, nós recebemos no início da semana aqui no Rádio Contato a vereadora e presidente da Câmara aqui de Joaçaba, Jaqueline DeMarco, e hoje ela se manifestou por meio das suas redes sociais informando que haverá sim aqui em Joaçaba uma audiência pública sobre a concessão da BR-282, portanto Joaçaba também, né? Como aconteceu em Chapecó recentemente, ali há 2 semanas mais ou menos, também vai existir essa audiência pública aqui no município. Foi uma, digamos, uma mobilização aí de parlamentares, além da presidente da Câmara aqui da cidade de Joaçaba, também do senador Espiridião Amin, junto à NTT. Então, antes mesmo de acontecer a audiência pública derradeira em Brasília, essa audiência vai acontecer aqui no município. Ainda sem data definida.
8: Muito bem. E aí, PC?
11: Ô, Marildo, então, importante essa discussão aí, né? Porque acho que o canal aí para se ouvir a comunidade, precisa ser ouvida, né? Porque a audiência pública é o caminho para isso. E a terceira turma do STJ decidiu aí que empréstimos bancários feitos por pessoa analfabeta em caixa eletrônico apenas com cartão e senha podem ser considerados nulos quando não forem respeitadas as formalidades legais. No caso analisado, o beneficiário do INSS alegou que sofreu descontos de contratos que não reconhecia. O tribunal anulou os empréstimos e determinou a devolução dos valores descontados, incluindo tarifas ligadas a cartão, anuidade e cheque especial. A decisão, porém, prevê a devolução simples e compensação de valores que o banco efetivamente disponibilizou ao consumidor. Pouco central, né, o ponto central é justamente esse, o STJ, né, para eles o fato do dinheiro ter caído na conta ou de cliente ter usado cartão e senha não substitui as garantias exigidas para contratos particulares firmados por pessoas analfabetas. A lei exige assinatura, arrogo, feita por outra pessoa e a pedido do contratante e a presença de duas testemunhas. Segundo o relator, ministro Ricardo Villas Boas Cueva, a tecnologia facilita a vida bancária, mas não pode eliminar proteções criadas para os grupos vulneráveis. Então a decisão ganha um peso porque o consignado do INSS movimenta valores muito altos, né? Em janeiro do ano passado, por exemplo, o Ministério da Previdência informou que havia mais de 48 milhões de contratos ativos e cerca de 268 bilhões em operações de consignados do INSS. Em maio deste ano, o próprio INSS passou a exigir a validação por biometria facial no meu INSS para novas contratações dentro de novas regras de segurança.
10: Você falava em tecnologia, o PC, e falando aí na questão de veículos, né? As montadoras aí tradicionais estão vivendo aí uma transição, tentando se adequar às novas tecnologias, sobretudo a questão dos veículos híbridos ou a 100% elétricos, enfim. E a Toyota confirmou oficialmente o encerramento definitivo das atividades da sua histórica fábrica em Indaiatuba, no interior de São Paulo, após quase 30 anos de operação. A planta foi a segunda montadora japonesa no Brasil e ficou mundialmente conhecida por fabricar mais de 1 milhão de unidades do icônico Toyota Corolla, além de ter sido o berço dos primeiros modelos híbridos flex do mundo. A planta chegou a reunir mais de 1.500 funcionários. Apesar do encerramento em Indaiatuba, a montadora afirma que não está diminuindo sua presença no país. Pelo contrário, a mudança faz parte de um agressivo plano de investimento de 11 bilhões de reais no Brasil até 2030. Então, às vezes ela fecha ali, mas ela já está mirando outro local. De repente, questão também de impostos estratégia. E tudo mais, estratégia de impostos, mas tá vindo agressiva aí e se adequando, né, à modernidade.
8: Em tempo real, Inglaterra 4, Croácia 2. Isso significa que a gente fala de esportes a partir de agora.
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8: E aí, senhoras e senhores, e a Copa do Mundo tendo jogos importantes. O jogo que está acontecendo agora era um dos mais esperados da primeira fase, né? Inglaterra e Croácia, um embate europeu gigante. E por enquanto, a Inglaterra vai tendo aquela vantagem de aproveitar as oportunidades 4-2 de uma forma bem tranquila.
11: Duas seleções que fizeram eliminatórias, né? Bem tranquilas, né? Se classificaram com muita facilidade, né? As duas fizeram umas grandes eliminatórias e se classificaram muito bem para essa Copa do Mundo. E hoje é o último dia da primeira rodada, né, dessa primeira fase.
8: Vai fechar com Gana e Panamá, né? A gente vai conhecer como é que tá a seleção de Gana aí, que vem muito bem falada.
10: Panamá, né? Levou seis ou cinco do Brasil? Seis do Brasil.
8: Panamá que se oriente hoje, né?
10: E a Croácia que tá engasgada ainda, né? Garganta brasileiro pela última Copa.
8: Tem tudo isso. E aí, Uzbequistão e Colômbia.
10: Colômbia.
8: Que é um outro time também.
10: Sul-americano.
11: Que volta à Copa depois daquela tragédia, né? Aquela vez, acho que faz o quê? Uns 30 anos, né?
10: 94?
11: Que aquele era um zagueiro que acabou perdendo um pênalti ou causou um pênalti.
10: Ele falhou no lance.
11: Ele falhou no lance lá, acabou sendo assassinado quando voltou, né? Então é a retomada aí da Colômbia, que volta ao torneio depois de ficar de fora, então, da edição de 2022. Reacendendo aí essa lembrança bastante dolorosa para eles.
10: Hashtag orgulho catarinense, né? O árbitro catarinense Ramon Abate Abel fez a sua estreia na Copa do Mundo 2026, apitou Bélgica e Egito, um jogo também aí de surpresa, né?
8: De grandes emoções.
10: Grandes emoções. Ele que é natural de Turvo, tá morando em Araranguá. Ele foi o primeiro catarinense da história a apitar um jogo de Mundial. A trajetória do árbitro começou em 2017, apitando catarinense. Em 2020, olha como é rápida essa ascensão dele. Em 2020, ele subiu para o Brasileirão Série A e desde 2022 é filiado na Conmebol e na FIFA. No cenário internacional, ele já havia apitado a final das Olimpíadas de Paris em 2024. Pelo Brasil, são 8 finais estaduais desde o ano de 2021. Que currículo,
11: esse
10: né?
11: Esse é o árbitro que, quando ele apita o jogo do Palmeiras, o técnico nunca reclama, né?
10: Eu acho que é. Talvez, né? Tem uma infância meio alviverde, vai saber.
11: Não,
10: né?
11: Mas é, como é que é, né? Abate Abel é complicado, né? É. Do Abel reclamar.
10: E falando ainda de arbitragem, todo o rigor da arbitragem que a gente viu do Wilton Pereira Sampaio, outro representante brasileiro na Copa, não está acontecendo no restante do Mundial, né? Pelo menos para as grandes seleções. A arbitragem está liberando quase que todo tipo de contato físico, bem diferente que do Brasileirão, que você assoprou, o juiz marca a falta, né? Alguns que sempre foram considerados falta, o pessoal não tá fazendo vistas grossas. Ontem, por exemplo, o próprio Messi, né? Um lance assim que em 99% de lances igual aquele, o árbitro põe pra rua, é expulso. E hoje, até mesmo no jogo de Portugal, pra mim, a decepção da Copa, acho que o pior futebol apresentado foi o de Portugal. O próprio zagueiro português também, como último homem, agride o jogador e só leva amarelo. Então o pessoal tem que quase espancar.
8: Espancar.
11: É que era o Messi, né? Você sabe que o Messi só foi expulso uma vez?
10: Uma vez.
11: Uma vez jogando. Foram duas vezes. Uma quando ele era ainda
8: garotinho,
11: né? Pelo Barcelona, e uma como jogador do Barcelona. Então, será que se fosse um outro jogador teria sido expulso?
10: Um Luiz Fabiano da vida quando jogava. Um Aloysio Chulapa. Será que eles não iam expulsar? É.
11: Agora, o Brasil, né? O Brasil deveria se espelhar no VAR. Está aplicado na Copa, né? Porque não só pela tecnologia, mas principalmente pelo critério, eu vejo, sabe? Acho que o Brasil devia se espelhar no Brasileirão, porque na Copa a sensação é de que o árbitro, ele continua sendo dono do jogo, né? O VAR, ele
8: tem algumas possibilidades.
11: Entra para corrigir um erro, claro, e não para ficar procurando detalhe, coisinhas, aquela coisa, linha, né? Sabe? Eu acho que seria um bom exemplo aí pro Brasil.
8: E não é todo erro, não é todo erro, né? É. A regra é clara, não é toda intervenção que o VAR pode fazer, né?
10: É, e as novas regras também que estão sendo executadas nessa Copa do Mundo, a demora no tiro lateral, do tiro de meta, hoje no próprio jogo de Portugal e Congo, da República Democrática de Congo, teve lance de escanteio, porque o goleiro demorou 5 segundos e o árbitro foi extremamente rigoroso. Deu 5 segundos, opa, reversão lá, vai bater o tiro esquinado, o escanteio. Então,
8: isso vai ser implementado, né, nos campeonatos
10: pós-Copa do Mundo.
11: Exatamente, né? Então, e eu acho que também as medidas contra a cera, né, que é o caso, aí foram adotadas, aí, né, limite de tempo para as laterais. Acho que
10: jogador que fica machucado, que é atendido, fica um minuto fora.
11: Acho que é menos enrolação e mais bola rolando.
10: O jogo tá fluindo bem mais, exato, né?
8: Aí tu viu que os jogadores são malandros, o que eles estão fazendo com a cobrança lateral? Eles deixam a bola lá, daí o cara que vai cobrar não pega na bola, deixa o outro vir.
10: Tem árbitro que já tá contando os segundos já.
8: É, porque enquanto não tocou na bola, não pode contar os segundos.
11: Não,
8: mas
11: não,
8: os
11: contagem, não abre a contagem.
8: Não abre a contagem. Contagem. Jogador é brincadeira.
10: E ontem, né? O fato de ontem foi a atuação do Messi, né? Tirando esse lance aí, depois ele acabou com o jogo. É claro que teve uma certa contribuição do filho do Zidane, né? O goleirão, mas fez 3 gols numa estreia, entrou para um hall assim.
11: Seleto, né?
10: Bem pequeno mesmo, né? Os jogadores conseguiram marcar 3 gols numa estreia de Copa do Mundo, mas a gente tá falando do Messi, né? Com 38 para 39 anos, o cara ainda faz muita proeza. E aí o Scaloni, né? O técnico
8: da
10: seleção argentina, falou: e vocês ainda me questionam se o Messi deve ser ou não titular da seleção brasileira, da seleção argentina.
8: Ah, tu já quer o Messi na seleção brasileira,
10: queria, né, cara?
8: Oh, brincadeira.
10: E o robozão, né? O Cristiano Ronaldo nada fez por Portugal.
8: Hoje não.
10: Ficou plantado, né?
8: Ficou plantado lá. Isso aí, galera. Vamos nos preparando para o jogo da sexta-feira do Brasil, né?
10: E hoje o pessoal noticiou, né? Neymar voltou a correr no campo. Mas o que dá pra entender é que a situação física do Neymar é pior do que se imaginava, né? Porque o pessoal fala: talvez ele jogue contra Marrocos. Não joga mais. Talvez contra o Haiti. Não, já tá praticamente descartada, né? E agora o pessoal: se der certo, então quer dizer, o pessoal tinha pintado uma situação, mas é bem diferente. A situação dele é mais delicada ainda, né?
8: Bem, esportes é isso aí. Vem aí a segurança pública para você.
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8: Olí, conta pra gente como é que foi essa quarta-feira na segurança pública.
10: Ô, Amarildo, chama atenção para um assunto bastante polêmico envolvendo aqui o nosso estado de Santa Catarina, onde uma mulher foi presa por abandono de incapaz após não buscar os filhos em um ponto de ônibus no final da tarde de ontem, quando retornavam de uma creche em Nova Veneza, no sul do estado. A polícia militar foi acionada por volta das 18 horas, depois que uma menina de 2 anos e um menino de 5 precisaram ser levados à garagem do ônibus da prefeitura, depois que nenhum responsável compareceu no local para, né, pro desembarque, para buscar essas crianças. O motorista relatou para a PM que a situação já havia ocorrido outras vezes. Os policiais localizaram a mãe em sua casa. Ela alegou ter dormido após ingerir medicação. A mulher foi detida e conduzida à delegacia de polícia civil e o conselho tutelar foi acionado e as crianças ficaram aos cuidados de uma tia. Também trago como destaque esse assunto aqui bastante repercussão, onde uma avó denunciou o próprio neto após encontrar drogas no quarto do adolescente no início da tarde de ontem em Caçador. A mulher acionou a polícia militar por volta das 13 horas e após buscas no imóvel, os policiais localizaram aproximadamente 306 gramas de maconha distribuídos em um tablete e 5 porções fracionadas, além de uma balança de precisão. Ao ser abordado pelos militares, um dos adolescentes assumiu a posse do entorpecente e relatou que realizava a comercialização da droga. O menor, juntamente com os seus responsáveis e o material ilícito, foi encaminhado à Delegacia de Polícia Civil para os procedimentos cabíveis. E já que nós temos um tempo aí, Amarildo, só reforçar, né, a nossa audiência sobre esse sinistro, né, que aconteceu ali na 282, né, há pouco tempo, nas proximidades de onde mesmo ali?
8: Do Chocodinho, desse ano, Chocodinho, né, o pessoal conhece bem ali, é entre o Trevo e o Chocodinho, né, esse acidente aí que envolveu carros agora e a polícia está no local, como é noite, é perigoso ali, né, Olê?
10: Exato, tomar bastante cuidado, né, os condutores que trafegam ali pelo local para não provocar um outro acidente, né, em decorrência disso.
8: Isto aí. Obrigado pelas informações. Ficamos por aqui agradecendo a você por mais um dia de companhia no Rádio Contato. Desejamos uma noite tranquila e amanhã a gente volta às 7 da manhã no Jornal Primeira Hora com a equipe de jornalismo, sempre atualizando você na Catarinense. Uma boa noite, vem aí a Voz do Brasil.

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2: Olá, boa noite.
1: Boa noite para você que nos acompanha em todo o país.
2: Quarta-feira, 17 de junho de 2026.
1: Vamos ao destaque do dia: proteção de crianças nas redes, combate ao crime e crescimento econômico.
2: Temas tratados pelo presidente Lula no encerramento da reunião do G7 na França.
1: Grupo reúne as maiores economias do Ocidente e Brasil participou pela 10ª vez como convidado.
2: O presidente discutiu com países desenvolvidos formas de o mundo voltar a crescer com inclusão dos mais pobres.
3: O mundo precisa crescer para que a economia volte a crescer. Não adianta crescer só para a Alemanha, crescer só para os Estados Unidos, crescer só para a França. Não, é preciso, sem diminuir o padrão de vida deles, crescer para outros países.
1: E ainda, acesso à água.
2: O Ministério da Saúde anuncia a instalação de quase 21 mil cisternas em 8 estados do semiárido.
1: E tarifa social de água e esgoto para famílias de baixa renda já chegou a quase 2 mil municípios. Pablo Mundim.
4: A meta é que a tarifa social esteja implementada em todo o país até dezembro.
2: Você vai ouvir também arte e música.
1: Uso de materiais pedagógicos relacionados a essas disciplinas chegou a 45% das escolas públicas em 2024. Natália Koslick.
5: Essa ampliação está associada a melhores notas em língua portuguesa e matemática, além de menores índices de distorção e idade séria.
2: Hoje, na apresentação da Voz do Brasil, eu, Mariana Jungmann e Luciano Seixas.
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2: Regulamentação dos meios digitais, combate ao crime organizado e crescimento econômico equilibrado foram alguns dos temas discutidos pelo presidente Lula hoje em Evian, na França.
1: Lula participou como convidado do encontro do G7, grupo formado pelas principais economias desenvolvidas do Ocidente.
2: A repórter Luana Karen esteve lá acompanhando esse último dia de encontro.
6: No último dia de debates em Evian, na França, o presidente Lula defendeu a ampliação de investimentos em desenvolvimento, infraestrutura e qualificação profissional durante a sessão do G7, que reuniu representantes das principais economias desenvolvidas do mundo. Em coletiva à imprensa, o presidente brasileiro informou que foram discutidas formas de alcançar um crescimento econômico equilibrado que beneficie todos os países.
3: Cada reunião do G7 é a oportunidade da gente discutir com os países desenvolvidos tanto o equilíbrio quanto o desequilíbrio na ordem política, econômica e social, levando em conta a necessidade de cada país. O mundo precisa crescer para que a economia volte a crescer. Não adianta crescer só para a Alemanha, crescer só para os Estados Unidos, crescer só para a França. Não, é preciso, sem diminuir o padrão de vida deles, crescer para outros países.
6: Outro assunto em pauta foi a inteligência artificial. Junto a chefes de governo e de Estado e CEOs das principais empresas de tecnologia do mundo, o presidente Lula defendeu a regulamentação dos meios digitais para proteger direitos fundamentais de crianças, adolescentes e mulheres. E apresentou como um exemplo o Estatuto Digital para Crianças e Adolescentes, aprovado recentemente no Brasil, com obrigações para as empresas de tecnologia.
3: Fiz questão de dizer para eles duas coisas importantes que o Brasil fez: a proibição de telefone nas escolas e, segundo, o ECA Digital,

0: um grande esforço para o enfrentamento ao tráfico de drogas, tráfico de armas, crimes ambientais, enfim, todos aqueles delitos que nós pudermos fazer a investigação. Ano passado retiramos mais de 10 bilhões de reais do crime organizado e agora com essa nova iniciativa e essa parceria não só do Brasil, mas de todos os países com a Interpol, vai ser possível ampliar essa capacidade operacional e alcançar patrimônios ocultos.
1: Ainda da entrevista que deu aos jornalistas, o presidente Lula destacou a relação do país com a China e voltou a reafirmar a soberania brasileira, inclusive em relação às eleições. Ao final da coletiva, o presidente Lula embarcou de volta ao Brasil. De Genebra, na Suíça, Luana Karen.
2: Mais água para 498 municípios que sofrem com o período de clima seco.
3: O governo do Brasil anunciou a instalação de quase 21 mil cisternas para garantir o abastecimento nos estados do semiárido.
2: A repórter Gabriela Noronha acompanhou esse anúncio e traz pra gente os detalhes. Boa noite, Gabriela.
4: Boa noite, Luciano, Mariana, boa noite a todos que nos ouvem na Voz do Brasil. Olha, foram assinados hoje as ordens de serviço que autorizam a instalação de cerca de 21 mil cisternas. Essas unidades vão beneficiar 498 municípios em 8 estados, que são Bahia, Ceará, Minas Gerais, Paraíba, Pernambuco, Piauí, Rio Grande do Norte e Sergipe. Para esta ação, estão sendo investidos mais de 250 milhões de reais. Segundo o governo, o objetivo é garantir a captação e armazenamento de água em períodos de estiagem, além de reduzir a dependência de soluções emergenciais no semiárido brasileiro, como o abastecimento por carros-pipa. As famílias beneficiadas foram selecionadas de acordo com critérios técnicos e sociais, priorizando populações em situação de maior vulnerabilidade, inscritas no Cadastro Único, famílias chefiadas por mulheres, comunidades quilombolas e pessoas com deficiência. De acordo com o ministro da Saúde, Alexandre Padilha, a iniciativa marca um avanço importante na política de segurança hídrica no país.
5: Com acesso à água de qualidade, de forma permanente, com estruturas resilientes, com tecnologias adaptadas à realidade local, mecanismos que garantam formas resilientes para enfrentar de forma transitória situações das tragédias climáticas ou da seca ou das enchentes, são fundamentais.
4: E olha, desde 2023, o governo do Brasil já entregou mais de 121 mil unidades de cisternas por meio do programa Cisternas. A maioria das distribuições se concentra nos estados do semiárido do Brasil. Mas o programa também beneficia comunidades na região amazônica, assim como em localidades de Mato Grosso do Sul, Goiás e Rio Grande do Sul, e utilizando aí tecnologias que se adequam às particularidades dessas regiões. As cisternas implementadas pelo programa têm uma capacidade que varia de 16 mil a 52 mil litros de água, o que possibilita o armazenamento seguro durante as secas. Mariana, Luciano.
3: Obrigada, Gabriela Noronha, pelas informações ao vivo na Voz do Brasil.
2: E outra forma de garantir segurança hídrica para a população mais vulnerável é por meio da tarifa social de água e esgoto.
3: O benefício já chegou a 1.905 municípios, onde vivem mais de 156 milhões de brasileiros.
2: E a Agência Nacional de Águas e Saneamento Básico, ANA, alerta que o prazo para a implantação ou implementação da tarifa se encerra em dezembro deste ano.
3: A tarifa social foi criada por lei em 2024.
6: A tarifa social de água e esgoto chegou em municípios onde vivem mais de 156 milhões de brasileiros. O benefício garante desconto de pelo menos 50% na conta de água e esgoto para famílias de baixa renda inscritas no Cadastro Único ou que tenham integrantes que recebem o benefício de prestação continuada, o BPC. A implementação ocorre em diferentes etapas, como a coleta de dados do Cadastro Único e do BPC, ajustes de equilíbrio econômico-financeiro dos contratos e a conclusão do benefício pelos prestadores de serviço. A meta é que a tarifa social esteja implementada em todo o país até dezembro, explica Silvano Silvério e superintendente de regulação de saneamento básico da ANA.
7: A partir de dezembro de 26, já não estará cumprindo a lei aqueles municípios que não tiverem a tarifa social instituída, né? Isso é muito importante, então é preciso correr com esse processo de obter as informações do CadÚnico, do BPC,

0: fazer os estudos de reequilíbrio econômico-financeiro, implementar a tarifa até dezembro de 2026, que é o limite dado pela lei.
1: A tarifa social de água e esgoto foi criada por lei em 2024 e busca ampliar o acesso à população de baixa renda a um serviço essencial, com a concessão automática do desconto a partir das informações do CadÚnico e do BPC. Reportagem Pablo Mundim.
2: Facilitar o acesso aos serviços de saúde e humanizar os atendimentos, o governo do Brasil já entregou mais de 3.300 veículos para transportar a população que mora a mais de 50 quilômetros de distância dos grandes centros urbanos.
3: São vans, micro-ônibus e ambulâncias adquiridos com um investimento de R$1,4 bilhão.
2: A medida faz parte do programa Agora Tem Especialistas.
4: Foram entregues 3.300 veículos, entre vans, micro-ônibus e ambulâncias. Muitos desses veículos vão atender pacientes que moram longe e precisam percorrer mais de 50 quilômetros de distância para passar por uma consulta, fazer exames, cirurgias ou tratamentos especializados pelo SUS. Dos 3.300 veículos adquiridos, 1.824 serão entregues diretamente às prefeituras para uso em várias finalidades. Os outros 1.476 vão ser direcionados ao transporte de pacientes de radioterapia e hemodiálise. É o que explica o secretário de Atenção Especializada à Saúde, Mozart Salles.
5: Todo brasileira e brasileiro acima de 50 quilômetros de um serviço de hemodiálise e de radioterapia terá direito a usar o transporte sanitário e numa situação delicada, no caso da radioterapia, até utilizando aí as ambulâncias tipo A.
4: A ação faz parte do programa Agora Tem Especialistas, Caminhos da Saúde. O investimento é de R$1,4 bilhão na compra dos veículos. Mozart Salles, do Ministério da Saúde, destaca que a ideia é reduzir problemas de transporte e democratizar o acesso à rede pública de saúde.
5: O programa, ele é uma iniciativa extremamente importante para a democratização, humanização do acesso e qualificação desse acesso. Alguns equipamentos e estruturas, elas são agrupadas em determinadas regiões e cidades. E ao agrupar, você acaba gerando um problema e uma necessidade, que é o deslocamento dos pacientes das cidades menores para os centros maiores.
4: Além do aumento do atendimento especializado e a oferta de transporte, o programa Agora Tem Especialistas prevê mais atendimentos em exames e cirurgias. Reportagem Márcia Fernandes.
3: Em 2027, tem Copa do Mundo Feminina da FIFA na América do Sul e o Brasil se prepara para sediar a competição pela primeira vez.
2: Durante participação no programa Bom Dia Ministro, transmitido pela empresa Brasil de Comunicação, o ministro do Esporte, Paulo Henrique Cordeiro, ressaltou que o maior impacto do evento será a inclusão.
3: O ministro destacou que a prioridade do governo é trazer o futebol feminino para um patamar de igualdade em relação ao masculino e garantir a permanência de meninas e mulheres no esporte.
6: Pode ter certeza que o maior legado que nós vamos ter dessa Copa não é um legado de infraestrutura física. É uma mudança de como encara o futebol masculino e feminino. De incluir mais meninas e jovens com essa concepção de gênero, fazendo com que o futebol mude e traga as mulheres e traga as meninas para essa prática desportiva. E essa é a nossa principal ideia, fazer com que as mulheres possam efetivamente estar no futebol.
2: O ministro Paulo Henrique Cordeiro falou também dos esforços do governo na ampliação da lei de incentivo ao esporte.
3: A medida, criada em 2006, se tornou permanente no final do ano passado.
2: Na entrevista, o ministro do Esporte ressaltou os avanços a partir da mudança e fez um balanço dos investimentos.
6: Na nossa lei de incentivo ao esporte, nós ultrapassamos no ano passado mais de R$1 bilhão investidos. Nós somos um país de dimensão continental, obviamente com carências mil. A lei de incentivo ao esporte precisa efetivamente ampliar o seu alcance para que nós possamos levar políticas públicas de esporte, tanto em infraestrutura, na construção de novos equipamentos, quanto na recuperação de equipamentos já existentes e também de projetos de esporte com qualidade para a nossa população.
3: E o governo do Brasil está apertando o cerco contra ações maliciosas de sites de apostas online, as chamadas bets.
2: Um acordo assinado pelos Ministérios da Fazenda e da Justiça e Segurança Pública vai combater os chamados padrões manipulativos.
3: São recursos visuais usados para induzir usuários a gastarem sem consciência dos riscos.
2: A ação prevê fiscalização de propagandas abusivas e estudos sobre os perigos do vício em jogos digitais.
7: A Secretaria de Prêmios e Apostas do Ministério da Fazenda e a Secretaria Nacional de Direitos Digitais do Ministério da Justiça e Segurança Pública assinaram um acordo de cooperação técnica para aumentar a proteção dos consumidores em relação aos jogos de aposta online. Segundo o governo, o objetivo do acordo é desenvolver ações para identificar e combater os chamados padrões manipulativos, recursos utilizados pelas plataformas digitais que podem influenciar indevidamente o comportamento dos usuários e comprometer a tomada de decisões conscientes. Os Ministérios da Fazenda e da Justiça vão atuar em conjunto para compartilhar informações e experiências que possam contribuir para o fortalecimento da regulação e da fiscalização do setor. A cooperação também prevê análises sobre publicidade responsável, transparência das plataformas, mecanismos de proteção aos consumidores e classificação de riscos associados ao uso de jogos e apostas. Priscila Machado, para a Voz do Brasil.
3: O novo Desenrola Brasil chega à marca de 10 milhões e 300 mil reais em operações de crédito com uso do FGTS.
2: A utilização dos recursos do Fundo de Garantia por Tempo de Serviço foi registrada pelo Ministério do Trabalho e Emprego em mais de 17 mil renegociações de dívidas no âmbito do programa.
8: O uso do FGTS como garantia para a renegociação de dívidas no programa Desenrola Brasil movimentou 10 milhões e 300 mil reais em operações até junho. Ao todo, foram registradas 17.085 operações de crédito, com valor médio de R$ 604,73 por trabalhador. Os dados foram apresentados pelo Ministério do Trabalho e Emprego nesta terça-feira, durante reunião do Conselho Curador do FGTS. O levantamento também aponta maior participação das mulheres na utilização da modalidade. 55% dos contratos foram firmados por trabalhadoras, enquanto os homens representam 45% das operações realizadas. Em relação à distribuição regional, o Sudeste concentra a maior parcela das operações, com 50% do total. Em seguida, aparecem o Nordeste, Sul, Centro-Oeste e Norte. Thaisa Vitória, para a Voz do Brasil.
3: Grandes propriedades rurais na Amazônia estão recebendo orientações do IBAMA para tentar evitar incêndios florestais.
2: A medida faz parte da Operação Apoena, que começou este mês.
9: Donos de grandes propriedades rurais na Amazônia Legal estão recebendo um aviso do IBAMA. Ou adotam medidas contra o fogo agora, ou serão punidos. É a estratégia da Operação Apoena, que começou este mês para tentar se antecipar aos incêndios florestais. O Instituto notificou fazendas no Pará, Mato Grosso, Amazonas, Rondônia, Acre, Maranhão e Roraima, que têm maior risco de queimadas. Jair Schmidt, presidente substituto do IBAMA, explica as principais orientações.
10: A primeira delas é que, em hipótese alguma, utilize e faça qualquer uso do fogo na vegetação sem a devida autorização de queima controlada do órgão ambiental competente. O segundo alerta, em caso de qualquer ocorrência de incêndio, que ele imediatamente comunique aos órgãos de controle, aos órgãos de combate, né, para estabelecer as medidas de resposta.
9: Os donos de terras também são obrigados a limpar o material combustível e a vegetação seca, além de criar aceiros para segurar as chamas. As ações tentam diminuir os impactos do Super El Niño, que pode agravar a seca na região este ano. E o governo já destinou mais recursos para fortalecer o combate aos incêndios florestais. Na última segunda-feira, foi autorizado dado um crédito extraordinário de 337 milhões e 500 mil reais para o Ministério do Meio Ambiente e Mudança do Clima, recurso que vai permitir medidas como compra de equipamentos, pagamento de diárias de equipes e aluguel de aeronaves. Jair Schmidt, do IBAMA, comenta outras ações para o período da seca.
10: Nós estamos também com um número recorde de contratação de brigadistas. O governo federal deve contratar esse ano aí mais de 4.400 brigadistas. O IBAMA ele tem uma previsão aí, de dispor aí de até 19 aeronaves. Nós estamos mobilizando mais de 400 veículos especializados voltados a combate de incêndios florestais.
9: Quem descumprir as notificações do IBAMA ou for flagrado queimando a vegetação sem autorização, será multado e poderá ter a propriedade embargada. Reportagem Luciana Colares de Holanda.
3: O Brasil passa a contar com a rede de proteção aos direitos da pessoa idosa.
2: A iniciativa vai assegurar direitos com base nos princípios da equidade, da não discriminação e do respeito à diversidade.
11: Foi instituída pelo governo federal a Rede Nacional de Proteção e Defesa dos Direitos Humanos das Pessoas Idosas. A iniciativa visa promover a articulação entre os estados e a cooperação entre os órgãos e entidades públicas na garantia, promoção e proteção dos direitos humanos das pessoas idosas. Órgãos e entidades da administração pública podem aderir à Rede Nacional de Proteção e Defesa dos Direitos Humanos das Pessoas Idosas. A adesão será voluntária. A rede tem como atribuição recomendar a realização de diagnósticos sobre o envelhecimento populacional e os direitos humanos, propor estratégias para acompanhar o acesso das pessoas idosas às políticas setoriais e fortalecer os fóruns, movimentos e entidades com atuação na defesa dos direitos das pessoas idosas e na participação social. A coordenação geral será feita pelo Ministério dos Direitos Humanos e da Cidadania, junto com o Conselho Nacional dos Direitos da Pessoa Idosa. Daniele Popó para a Voz do Brasil.
3: Mais arte e música nas salas de aula de todo o país.
2: Um estudo divulgado essa semana mostrou que o uso de materiais dessas disciplinas em escolas públicas aumentou quase 10% desde 2019.
3: O que trouxe ganhos para o desempenho dos alunos dessas instituições e para sua trajetória escolar.
12: Uma pesquisa inédita realizada pelo Instituto Itaú, em parceria com os Ministérios da Cultura e da Educação, mostrou que o uso de materiais de arte e música nas escolas públicas aumentou, alcançando 45% das instituições em 2024. Em 2019, o índice era quase 10% menor, segundo dados do Censo Escolar. Essa ampliação está associada a melhores notas em língua portuguesa e matemática, entre outros benefícios. É o que explica Eduardo Saron, presidente da Fundação Itaú.
13: Quando a educação se junta com cultura, a gente vai mais longe. A gente cria pertencimento, a gente impacta a trajetória escolar desse jovem. Então a ideia é que esses estudos possam oferecer ainda mais elementos para fortalecer a escola de tempo integral. Com mais matemática, mais língua portuguesa, mais ciência, mas com mais arte, mais cultura, mais esporte.
12: O estudo aponta ainda outros reflexos na trajetória escolar. O uso dos materiais pedagógicos está associado a taxas de reprovação e de abandono ligeiramente mais baixas, além de menores índices de distorção e idade série. O estado de São Paulo lidera em volume absoluto, passando de 7.140 escolas com materiais de artes e música em uso em 2019 para 8.681 em 2024. Para a ministra da Cultura, Margarete Menezes, aumentar a presença da arte e da música em sala de aula é investir na formação do ser humano como um todo.
14: Então isso é um ativo importantíssimo que a gente tem que mudar a nossa maneira de perceber, qualificar esses talentos. Porque quando a gente qualifica o talento através da cultura e da arte, não é só pela cultura e arte que ela é aproveitada. Ela se expande para qualquer outra direção das suas profissões. Então, é a qualificação do ser humano.
12: Para garantir a sustentabilidade das ações, o estudo apresenta algumas recomendações, como planejamentos conjuntos entre as pastas da cultura e da educação, destinação de recursos públicos para investimentos em salas multiuso e na contratação de profissionais, e integração de práticas artísticas e culturais no currículo de tempo integral. Reportagem Natália Koslick.
2: E essas foram as notícias do Governo do Brasil.
3: Fique agora com o Minuto do TCU e em seguida as notícias do Poder Judiciário e do Congresso Nacional. Boa noite.
2: Boa noite para você, até amanhã.
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17: O Tribunal de Contas da União fez auditoria para avaliar o desenvolvimento do transporte hidroviário no Brasil, que utiliza rios e canais para movimentar cargas por embarcações. A fiscalização apontou que o país possui uma extensa rede com potencial para navegação, mas ainda aproveita pouco a estrutura. Hoje, a maior parte das mercadorias é transportada por rodovias. Na avaliação do TCU, o transporte hidroviário pode reduzir custos, aumentar a eficiência logística e diminuir impactos ambientais. A auditoria identificou problemas como falhas de planejamento, falta de coordenação entre órgãos públicos e dificuldades na execução de investimentos para o setor. Também foram apontadas falhas para definir prioridades e acompanhar projetos. O tribunal fez recomendações para melhorar a gestão. 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
18: STF decide manter até 30 de junho de 2027 a aplicação dos critérios de repartição dos recursos do Fundo de Participação dos Estados e do Distrito Federal.
19: STJ mantém ações penais contra engenheiros da Vale e de empresa alemã por rompimento da barragem Brumadinho.
18: TSE e partidos políticos firmam acordo pela integridade das eleições 2026.
19: Boa noite, eu sou Marcela Luiz.
18: E eu sou Walter Lima.
19: Supremo Tribunal Federal decide manter até 30 de junho de 2027 a aplicação dos critérios de repartição dos recursos do Fundo de Participação dos Estados e do DF.
18: O prazo foi fixado como improrrogável. Marcelo Della Libera.
20: O Fundo de Participação dos Estados e do Distrito Federal é uma transferência de dinheiro do governo federal para os entes da federação. A Constituição determina que os recursos sejam distribuídos com o objetivo de reduzir desigualdades regionais. Por isso, a regra de rateio considera fatores como população e renda. Uma ação do Estado de Alagoas questionava a lei que define os critérios de repartição dos recursos do fundo. Em 2023, o Supremo declarou inconstitucionais trechos dessa norma, mas manteve as regras em vigor até 31 de dezembro de 2025, para dar tempo ao Congresso de aprovar uma nova lei. Como o Legislativo não editou a nova regra, o presidente do STF, ministro Edson Fachin, prorrogou a validade dos critérios até 1º de março. A decisão foi referendada pelo plenário. Depois, em março, Carmen Lúcia prorrogou novamente a aplicação das regras por 90 dias. O prazo terminou sem que houvesse nova legislação. Por isso, a ministra decidiu conceder mais 30 dias e enviar o tema ao plenário. O colegiado, então, decidiu prorrogar até 30 de junho de 2027 a aplicação dos atuais critérios de repartição dos recursos do Fundo de Participação dos Estados e do Distrito Federal. O prazo foi fixado como improrrogável.
19: STJ mantém ações penais contra engenheiros da Vale e de empresa alemã por rompimento da barragem da mina do Córrego do Feijão, em Brumadinho, Minas Gerais.
18: No desastre, 272 pessoas morreram. Fátima Uchoa.
21: Pela acusação, três profissionais da TUV-SUD teriam participado da emissão de declarações de estabilidade da barragem, mesmo com indícios de comprometimento da segurança. Já um engenheiro da Vale é acusado em relação à gestão dos riscos da estrutura, como a obtenção de declarações de estabilidade supostamente irregulares e a não adoção de medidas de emergência. O relator na sexta turma do STJ, ministro Sebastião Reis Júnior, observou que o habeas corpus para o trancamento de ação penal só é concedido quando não há justa causa ou quando fica evidente que o acusado não participou do delito, mas não se justifica se exige exame técnico aprofundado dos fatos, como nesse caso.
19: TSE e partidos políticos firmam acordo pela integridade das eleições 2026.
18: Dos 30 partidos registrados no Brasil, 26 aderiram à iniciativa. Fábio Ruas.
22: O acordo foi firmado entre o presidente do TSE, ministro Cássio Nunes Marques, e representantes dos partidos. O documento reforça compromissos para as eleições de outubro, entre eles o combate à desinformação. O acordo também destaca a importância dos partidos na fiscalização e nas auditorias do sistema eletrônico de votação. Além da promoção da acessibilidade e do enfrentamento à violência política, especialmente contra as mulheres.
19: Indígenas de Oiapoque, no extremo norte do Amapá, começaram a ser atendidos hoje na itinerância Cidadania Aqui com Você.
18: Até 2.000 pessoas devem receber suporte jurídico gratuito nestes dois primeiros dias. Rafael Silva.
0: O mutirão está concentrado na aldeia Manga, cerca de 22 quilômetros de Oiapoque. Indígenas de diversas aldeias da região chegaram cedo para receber suporte jurídico nas áreas trabalhista, previdenciária, de saúde, social, entre outros. Mais de 150 profissionais de diversos órgãos se juntam ao mutirão organizado pela Justiça do Trabalho. A proposta é concentrar em um único local e de graça serviços que normalmente exigiriam viagens longas e custos elevados para os moradores da região. No sábado e domingo, a itinerância vai atender indígenas da aldeia Espírito Santo.
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19: Uma boa noite.
18: E até amanhã.
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1: Eu sou Paula Groba.
5: E eu sou Humberto Pinheiro.
1: E estes são os destaques de hoje do Jornal do Senado, que começa agora.
5: Aprovada a inclusão de educação política e cidadania nas escolas.
1: PEC da aposentadoria especial de agentes de saúde e de endemias pode ir ao plenário na próxima semana.
5: Segue para a sanção Banco Nacional de Boas Práticas contra a Violência à Mulher.
1: Boa noite.
5: Boa noite.
1: Como funcionam os três poderes? Qual é o papel do cidadão na democracia? E de que forma as decisões políticas impactam o dia a dia da população? Questões como essas poderão ganhar mais espaço nas salas de aula.
5: Seguiu para a sanção presidencial o projeto que torna obrigatório o ensino de educação política e direitos da cidadania nas escolas brasileiras. A proposta busca ampliar o conhecimento dos estudantes sobre as instituições do país e fortalecer a participação do cidadão. Repórter Douglas Castilho.
23: O conteúdo não será incluído como disciplina, mas estará inserido no contexto do ensino da realidade social e política, que já é obrigatório e será ministrado como tema multidisciplinar e transversal, perpassando diversas matérias. O senador Jordano, do Podemos de São Paulo, se manifestou a favor da iniciativa.
24: Das pessoas saberem o que é um vereador, o que é um deputado estadual, do que é um deputado federal, do que faz uma casa legislativa, o que é o Senado da República. Nesse momento que se discute muito política, mas poucas pessoas da população sabem o que os poderes fazem.
23: O senador Hamilton Mourão, do Republicanos de São Paulo, foi em sentido contrário, preocupado com o que chamou de ideologização.
25: Quem é que vai ministrar essa aula? São aquelas docentes formados em escolas de nível superior, onde nós sabemos qual é a corrente ideológica que predomina.
23: Além de Mourão, outra senadora que fez questão de marcar sua posição e registrar voto em contrário foi Damaris Alves, do Republicanos do Distrito Federal. O texto vai à sanção presidencial.
1: E o Senado aprovou um projeto de lei complementar que proíbe o contingenciamento de recursos destinados às agências reguladoras federais. A proposta busca garantir autonomia financeira a esses órgãos responsáveis pela fiscalização de setores essenciais, como saúde, transporte, energia, telecomunicações e mineração.
5: O texto segue agora para análise da Câmara dos Deputados. Segundo o relator, senador Marcos Rogério, do PL de Rondônia, a medida evita prejuízos às atividades de controle e regulação.
26: A descontinuidade de fiscalizações, análises técnicas e processos tende a acumular passivos administrativos, atrasar decisões, ampliar litígios e exigir posteriormente esforços orçamentários mais elevados para recompor a capacidade operacional perdida.
1: Música. O presidente do Senado, Davi Alcolumbre, sinalizou a possibilidade de colocar em votação na próxima semana a proposta de emenda à Constituição que concede aposentadoria especial aos agentes comunitários de saúde e aos agentes de combate às endemias. Ele lembrou que o texto já foi aprovado pela Câmara dos Deputados e recebeu apoio unânime na Comissão de Constituição e Justiça do Senado.
4: Pela proposta, os agentes terão direito à aposentadoria com idade mínima de 57 anos para mulheres e 60 anos para homens, desde que comprovem 25 anos de contribuição e de efetivo exercício na atividade profissional. Alcolumbre afirmou que é necessário garantir ao Senado a oportunidade de analisar uma reivindicação considerada importante para, segundo ele, cerca de 400 mil trabalhadores em todo o país.
6: É impossível um presidente do Senado Federal ser o único responsável por prejudicar a vida de 400 mil agentes comunitários de saúde ou de agentes de endemia. E eu não percebi no ano passado, em nenhum momento, que alguém disse que isso aqui era uma bomba muito grande fiscal no Brasil. E eu estou cansado de ser cobrado todos os dias como um homem que está desestabilizando as contas públicas brasileiras, as finanças do nosso país.
1: Uma proposta que proíbe a obrigatoriedade da vacinação contra a Covid-19 avançou no Senado.
4: A Comissão de Direitos Humanos aprovou a transformação de uma sugestão legislativa apresentada por um cidadão do Ceará em projeto de lei. A proposta agora passa a ser analisada pelo Congresso Nacional. Os detalhes com o repórter Márcio Maturana.
7: Uma sugestão que proíbe a obrigação de vacina contra a Covid-19 virou projeto de lei. A ideia foi encaminhada por um cidadão do Ceará por meio do portal E-Cidadania, ainda durante a pandemia. O relatório favorável do senador Márcio Bittar, do PL do Acre, lido pelo senador Jaime Bagatoli, do PL de Rondônia, destacou o direito à liberdade individual.
8: Ainda que pareça ter perdido o objetivo, em razão de inexistir, no momento, imposição vigente de vacinação obrigatória, a sugestão mantém relevante mérito por buscar assegurar de forma permanente a inviolabilidade da liberdade individual, o direito à objeção da consciência e a proteção da integridade física do cidadão brasileiro.
7: Qualquer pessoa pode enviar uma ideia legislativa pelo portal senado.leg.br/e-cidadania.
1: E a Comissão de Relações Exteriores aprovou o acordo da Organização Mundial do Comércio que elimina tarifas de importação para aeronaves civis, motores, peças e outros componentes do setor aeronáutico.
4: A proposta busca ampliar a competitividade da indústria e fortalecer o comércio internacional na área de aviação. O texto segue agora para análise do plenário do Senado. Repórter Rodrigo Rezende.
9: Entre 2018 e 2022, o mercado de aviação civil movimentou 3,7 trilhões de dólares em todo o mundo. O acordo assinado pelo Brasil na Organização Mundial do Comércio sobre as negociações de aeronaves civis permite ao país participar ainda mais do setor, onde a Embraer já conta com destaque. O relator do acordo, senador Nelsinho Trade, do PSD de Mato Grosso do Sul, explica algumas vantagens do texto.
10: Porque o acordo sobre o comércio de aeronaves civis da OMC é um instrumento multilateral que objetiva a máxima liberalização do mercado mundial de aviação. Nesse sentido, ele assegura a eliminação de tarifas de importação para aeronaves, motores e peças, proíbe subsídios à exportação e reduz barreiras não tarifárias aos signatários.
9: O acordo, assinado em 1979 e atualizado em 2015, prevê a eliminação de tarifas para componentes de aviação como turbinas, partes de aeronaves, simuladores de voo, pontes de embarque de passageiros e produtos utilizados a bordo.
1: A Comissão de Constituição e Justiça aprovou um projeto que permite a continuidade de ações de divórcio e de dissolução de união estável mesmo após a morte de uma das partes. A proposta evita a extinção automática do processo e garante a análise de questões como partilha de bens e outros direitos discutidos em juízo.
4: Segundo a relatora, senadora Elisiane Gama, do PSD do Maranhão, a medida preserva a vontade manifestada em vida e evita prejuízos a familiares e herdeiros. O projeto está pronto para votação em plenário, com pedido de urgência.
2: O projeto de lei é importante porque acaba assegurando o direito dessa mulher ou desse homem em vida. E isso é muito importante. É o respeito, inclusive, à memória dessas pessoas.
1: E seguiu para a sanção presidencial um projeto que cria um Banco Nacional de Boas Práticas para reunir e divulgar ações, programas e políticas públicas que já apresentaram resultados positivos na prevenção e no enfrentamento da violência contra a mulher.
4: A ideia é identificar e replicar iniciativas que dão certo no combate a esse crime. Repórter Alexandre Campos.
3: O banco conterá dados como nome do programa, ação ou projeto, data de sua vigência e descrição sumária do local, perfil e número de pessoas atendidas, além de órgãos públicos envolvidos em sua implementação. Relatora do projeto na Comissão de Direitos Humanos, a senadora Roberta Accioli, do Republicanos de Roraima, lembrou que o banco, além de valorizar as iniciativas exitosas implementadas no país, vai permitir que essas experiências sejam multiplicadas.
11: Isso facilitará não apenas a consulta e o intercâmbio de informações entre os entes federados, mas também o aproveitamento desses dados pela sociedade e soluções inovadoras possíveis de gerar benefícios concretos para a formulação e o aperfeiçoamento de políticas públicas de combate à violência de gênero.
3: Dados do Atlas da Violência de 2026 indicaram que entre 2014 e 2024, 46.336 mulheres foram assassinadas no Brasil.
4: Edição de Paula Groba e trabalhos técnicos de Eliseu Caires. O Jornal do Senado fica por aqui. Acompanhe agora as notícias da Câmara dos Deputados. Boa noite.
1: Boa noite e até amanhã.
16: 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Câmara garante atestado para funcionários acompanharem filhos doentes.
12: O plenário estabelece mudanças na estrutura da Advocacia Geral da União.
16: Avança projeto de lei que aumenta a punição para ameaças feitas por Pix.
12: Boa noite. Ranieri Paulino, do Republicanos, destaca iniciativas desenvolvidas na Paraíba para coibir a violência contra a mulher e combater o feminicídio. O deputado acredita que programas de conscientização e acolhimento têm fortalecido a rede de apoio às vítimas.
16: Ranieri Paulino também ressalta a atuação de órgãos públicos na defesa dos direitos das mulheres, além de medidas legislativas voltadas à responsabilização de agressores. Para ele, o enfrentamento à violência exige ações permanentes de prevenção, proteção e mudança cultural.
12: Flávio Nogueira, do PT do Piauí, é autor de projeto que aumenta as penalidades para quem utilizar o Pix para fazer ameaças, perseguições e intimidações. A ideia, segundo ele, é ampliar a proteção das vítimas, especialmente mulheres, alvo de violência psicológica.
16: Flávio Nogueira destaca a importância desse sistema de pagamentos como uma inovação tecnológica brasileira, mas alerta para o uso indevido da ferramenta por criminosos que utilizam o campo de descrição das transferências para praticar assédio e ameaças.
12: O projeto que aumenta a pena para ameaças feitas por Pix já foi aprovado na Comissão de Constituição e Justiça. Entenda como funciona com a repórter Paula Bittar.
13: A Comissão de Constituição e Justiça da Câmara aprovou um projeto que aumenta as penas para os crimes de ameaça, de perseguição e de violência psicológica contra a mulher quando cometidos no campo de mensagem do Pix. O Pix é o meio de pagamento eletrônico instantâneo criado pelo Banco Central, que entrou em funcionamento em 2020. O texto estabelece que no crime de ameaça, que tem pena inicial de detenção de 1 a 6 meses ou multa, a penalidade é aumentada de 1/3 até a metade se o crime é cometido por mensagem do Pix. No caso da perseguição, com pena inicial de reclusão de 6 meses a 2 anos e multa, a pena é aumentada da metade se o crime for pela mensagem do Pix. E o aumento também é de metade para crime cometido pela mensagem do Pix no caso de violência psicológica contra a mulher, que tem pena inicial de reclusão de 6 meses a 2 anos e multa se a conduta não constituir crime mais grave. O autor, deputado Flávio Nogueira, do PT do Piauí, disse que apresentou o projeto para coibir uma prática que tem sido cada vez mais comum nos crimes de violência contra mulheres. Segundo ele, em muitos casos, o valor enviado é mínimo, irrisório e serve apenas como um veículo para que a mensagem abusiva alcance a vítima, mesmo diante de medidas protetivas, bloqueios em redes sociais ou tentativas de afastamento. A deputada Érica Cocai, do PT do Distrito Federal, também defendeu o projeto.
0: Esse instrumento PIX, que reafirma a nossa soberania, que reafirma, sem dúvida nenhuma, a democracia, que reafirma a inclusão, não pode ser um instrumento para propagar, para incentivar ou para efetivar violências contra as mulheres. Violência contra as mulheres é uma luta que é absolutamente estruturante para a construção de uma sociedade mais justa e mais igualitária.
13: O projeto que aumenta as penas nos crimes de ameaça, de perseguição e de violência psicológica contra a mulher quando cometidos no campo de mensagem do PIX ainda depende de análise pelo plenário. Da Rádio Câmara de Brasília, Paula Bittar.
16: Direitos Humanos.
14: Benedita da Silva, do PT do Rio de Janeiro, destaca a aprovação na Comissão de Direitos Humanos de projeto que reconhece a responsabilidade do Estado pela chacina de Acari. Ela lembra que 11 jovens foram sequestrados em julho de 1990, sem que os corpos tenham sido encontrados.
12: Benedita da Silva afirma que a proposta prevê pensão vitalícia aos familiares das vítimas, como reparação moral e simbólica pelo desaparecimento forçado. A legisladora acrescenta que o texto também define a data de 26 de julho como Dia Nacional das Vítimas de Desaparecimentos Forçados.
16: Justiça.
14: A Câmara aprovou projeto que altera a estrutura da Advocacia Geral da União. O repórter Marcelo Lascher explica as mudanças.
17: O plenário da Câmara aprovou o projeto que inclui a Procuradoria-Geral Federal e a Procuradoria-Geral do Banco Central entre os órgãos da Advocacia Geral da União, a AGU. A Procuradoria-Geral Federal é responsável por representar na Justiça as autarquias e fundações públicas federais, como o INSS, o IBAMA e as universidades. Hoje, a direção da AGU é composta pelo Advogado-Geral da União, pelas Procuradorias-Gerais da União e da Fazenda Nacional, pelo Conselho Superior da AGU e pela Corregedoria-Geral da Advocacia da União. O projeto aprovado e enviado pelo governo ao Congresso altera a lei orgânica da AGU para permitir que as carreiras jurídicas de procurador federal e de procurador do Banco Central também passem a integrar o órgão. O projeto foi criticado em plenário e o deputado Kim Kataguiri, do Missão de São Paulo, diz que a alteração aumenta os poderes do advogado-geral da União e pode comprometer a autonomia de outros órgãos como o Banco Central.
19: O principal argumento sendo utilizado aqui é o seguinte: todos os órgãos que já estão subordinados à Advocacia Geral da União vão continuar subordinados. Eu duvido muito que haveria essa mobilização política em torno dessa matéria se fosse para não mudar nada. E me causa preocupação a possibilidade de diminuir a autonomia das autarquias, a autonomia das agências reguladoras, a autonomia do Banco Central e, ao mesmo tempo, dar superpoderes para que o advogado-geral da União avoque para si causas que não deveriam ser da sua competência.
17: O relator da proposta, o deputado Lafayette de Andrada, do PL Mineiro, negou que a proposta ameace a autonomia de outros órgãos, mas admitiu um erro que na redação original permitia que o advogado-geral da União indicasse o procurador da Fazenda Nacional e o procurador-geral do Banco Central sem ouvir o ministro da Fazenda e o presidente do Banco Central, o que foi corrigido no texto final. A proposta aprovada determina que esses cargos são de indicação conjunta do advogado-geral da União com o ministro da Fazenda e o presidente do Banco Central. Para Lafayette de Andrada, o texto apenas incorpora à AGU carreiras que na prática já são subordinadas ao advogado-geral da União.
20: Alguns jornalistas, sem ler o projeto, publicaram algumas matérias alarmistas dizendo que esse projeto confere poderes agigantados ao advogado-geral da União, o que não é verdade. O que esse projeto traz, na verdade, é incorporando ao escopo da AGU as carreiras que hoje, na prática, já são comandadas pelo AGU, que são a Procuradoria da Fazenda Nacional e a Procuradoria do Banco Central.
17: O projeto que inclui a Procuradoria-Geral Federal e a Procuradoria-Geral do Banco Central entre os órgãos da Advocacia-Geral da União seguiu para análise do Senado. Da Rádio Câmara de Brasília, com informações de Antônio Vital, Marcelo Larcher.
16: Trabalho.
12: Melon Solano, do PT do Piauí, cobra do Senado o andamento da proposta de emenda à Constituição que reduz a jornada de trabalho e acaba com a escala 6x1. Ele lembra que a PEC recém-aprovada na Câmara prevê 2 dias de descanso semanal sem redução salarial.
14: Melon Solano aponta a melhoria na qualidade de vida dos brasileiros como um dos fatores de destaque. Em sua opinião, a aprovação da matéria no Senado vai contribuir para a atualização da CLT, reduzindo o adoecimento e o número de acidentes de trabalho.
12: Já Luiz Luiz Lima, do Novo do Rio de Janeiro, celebra a retirada de urgência do projeto do governo que coloca fim à escala 6x1. Segundo ele, executivo e lideranças do legislativo perceberam os impactos negativos da medida, como o encarecimento de serviços básicos, como as tarifas de ônibus.
14: Na avaliação de Luiz Lima, diante de um cenário de inflação, juros altos, endividamento público e alta informalidade, a matéria é irresponsável e, caso prospere, vai prejudicar profissionais que dependem de comissões e gorjetas e diminuir a competitividade internacional do Brasil.
12: Pedro Ayrara, do PP de Minas Gerais, defende a derrubada de veto a projeto que estabelece regras nacionais para a idade máxima de ingresso nas polícias militares e nos corpos de bombeiros. Ele esclarece que a proposta amplia de 30 para 35 anos o limite de entrada em concursos.
14: Pedro Ayrara defende que a mudança atualiza a legislação diante do aumento da expectativa de vida e das novas exigências de formação para o ingresso nas carreiras militares. O parlamentar pede apoio à análise do veto a ser apreciado em sessão do Congresso Nacional.
12: Aloysio Mendes, do Republicanos, homenageia os 190 anos da Polícia Militar do Maranhão. O deputado exalta a atuação da corporação na proteção da sociedade e na preservação da ordem pública.
14: Aloysio Mendes reconhece o trabalho de homens e mulheres que integram a instituição e cumprem papel fundamental no sistema de segurança do Maranhão. Ele diz que a corporação tem uma trajetória marcada pela dedicação ao serviço público.
16: Economia.
12: Bomgás, do PT do Rio Grande do Sul, registra a participação de membros do Ministério da Fazenda em audiência na Câmara para debater o cenário econômico do país. Segundo o deputado, foram apresentadas na reunião medidas para estimular o crescimento, ampliar o emprego e conter a inflação.
14: Bomgás também defende ações do governo para enfrentar os efeitos de crises internacionais sobre a economia brasileira. O parlamentar cita avanços na reforma tributária e a ampliação da faixa de isenção do imposto de renda como medida voltada à redução da carga tributária.
12: José Nelto, do União de Goiás, cobra a abertura de uma CPMI para apurar possíveis irregularidades envolvendo o Banco Master. O deputado afirma que a comissão é necessária para identificar responsabilidades e dar resposta à população sobre os prejuízos causados.
14: José Nelto reclama de demora na instalação da CPMI e afirma que a apuração deve alcançar eventuais agentes públicos e privados implicados nas operações financeiras. Ele sustenta que a falta de investigação aumenta a desconfiança da sociedade sobre o caso.
12: Sargento Faur, do PL do Paraná, defende a atuação de integrantes da Operação Lava Jato em processos conduzidos no estado. O deputado contesta críticas feitas por setores da esquerda, afirmando que a Força-Tarefa teve papel relevante no enfrentamento à corrupção no país.
14: Sargento Faur diz que decisões judiciais posteriores contrárias à Lava Jato não apagam a relevância da operação. Na avaliação dele, a oposição deve rebater tentativas de desqualificar as investigações e seus desdobramentos políticos.
16: Agricultura.
12: Sérgio Turra, do PP, defende a aprovação do projeto que prevê mecanismos de securitização e renegociação das dívidas aos produtores rurais. Segundo ele, a medida é necessária para auxiliar agricultores afetados por estiagens e enchentes no Rio Grande do Sul.
14: O parlamentar rebate críticas de que a proposta representaria um desfalque nas contas públicas. De acordo com Sérgio Turra, o projeto cria condições para que os produtores reorganizem suas finanças e mantenham a atividade agropecuária sem prever o perdão das dívidas.
12: Delegado Caveira, do PL, denuncia que o ICMBio tem entrado em fazendas e confiscado gado de produtores no Pará. Ele acusa os governos federal e estadual de apoiarem abusos contra agricultores e alega que os produtores afetados já estão há mais de 50 anos na região.
14: Delegado Caveira cobra ação imediata do Ministério Público contra apreensões em Altamira e pede que o governo do Pará seja investigado por corrupção. Segundo sua análise, a administração estadual tem sido palco de clientelismo para garantir a perpetuação de determinadas famílias no poder.
16: Meio ambiente.
12: Inácio Arruda, do PCdoB, festeja a realização, na data em que se celebra o Dia Internacional do Combate à Desertificação, de um seminário internacional para combater a degradação das terras. Ele sublinha a busca por soluções científicas para o solo do semiárido, especialmente no Ceará.
14: O evento ocorrido na Câmara, segundo Inácio Arruda, reuniu cientistas e a ONU para propor tecnologias que ajudem o pequeno produtor. O deputado esclarece que a meta é usar a pesquisa de órgãos como a Embrapa para salvar a agricultura familiar no Nordeste brasileiro.
16: Turismo.
12: Eduardo Bismarck, do PV do Ceará, comemora a realização em Fortaleza de encontro que está reunindo agentes de turismo de todo o país até o dia 20 de junho. Ele destaca que a programação inclui visita técnica à Canoa Quebrada, no município de Aracati, para ampliar a divulgação da Rota das Falésias.
14: Eduardo Bismarck também destaca o novo voo da Azul entre Belo Horizonte e Aracati, previsto para operar a partir de outubro. O parlamentar avalia que a ligação aérea deve fortalecer o turismo no litoral leste do Ceará, contribuindo para a geração de negócios na região.
12: Hildo Rocha, do MDB do Maranhão, pede apoio para projeto de sua autoria que visa incluir a temporada de praias do Rio Tocantins no calendário oficial de eventos nacionais, para fomentar o turismo e a economia local durante os meses de junho a setembro.
14: De acordo com Hildo Rocha, a oficialização da temporada vai atrair turistas e facilitar o financiamento de atividades culturais e de lazer. O deputado lista as cidades de Imperatriz, Ribeirãozinho, Ribamar, Fiquene, Estreito e Porto Franco como principais polos turísticos maranhenses.
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16: Saúde.
12: A Câmara aprovou proposta que garante atestado para o funcionário acompanhar filhos doentes sem desconto no salário. O repórter Antônio Vital acompanhou a votação.
18: A Câmara dos Deputados aprovou o projeto que permite que pais ou responsáveis por crianças de até 12 anos se afastem do trabalho por até 14 dias por ano sem desconto no salário para acompanhar os filhos em caso de doença. O afastamento, porém, deverá ser justificado com atestado médico que contém informações como o diagnóstico, o registro do médico no Conselho Regional de Medicina e uma declaração expressa da necessidade de acompanhamento pelos responsáveis. O atestado servirá como justificativa para a ausência no trabalho somente se for demonstrada a incompatibilidade entre o acompanhamento do filho e o exercício da atividade, e se a assistência dos pais for indispensável e não puder ser compensada no emprego. Durante o período de licença, será assegurada a manutenção do emprego e os direitos trabalhistas. O projeto foi apresentado pelo deputado Alencar Santana, do PT de São Paulo, e o texto final foi alterado pela relatora, deputada Denise Pessoa, do PT do Rio Grande do Sul. Ela retirou, por exemplo, a previsão de o INSS e a com o pagamento dos empregados durante afastamento e limitou em 14 dias por ano o período máximo de afastamento dos pais. O projeto foi criticado pela deputada Adriana Ventura, do Novo de São Paulo, que apontou prejuízo para as pequenas empresas.
21: Isso estimula absenteísmo, é uma agressão, novamente, à negociação direta entre empregadores e empregados. Mas 14 dias, a gente está falando de meio mês, onde libera. Pode faltar, leva o filho e não precisa voltar para o trabalho. Então é obrigado a compensar, não é obrigado a fazer nada. Então isso é uma vergonha, é um intervencionismo. Não dá para ficar jogando tudo nas costas de quem produz.
18: O autor da proposta, deputado Alencar Santana, disse que o texto final prevê medidas para evitar abusos e fraudes.
22: A deputada Denise aperfeiçoou o texto, garantindo medidas de proteção para evitar que, se porventura uma pessoa queira abusar dessa lei, não possa estar usando desse recurso sem necessidade. A lei visa garantir a proteção e o cuidado à criança e permitir que a responsabilidade que o pai e a mãe têm do cuidado possa ser exercida de maneira plena.
18: O projeto que permite que pais ou responsáveis por crianças de até 12 anos se afastem do trabalho por até 14 dias por ano, sem desconto no salário, para acompanhar os filhos em caso de doença, seguiu para análise do Senado. Da Rádio Câmara de Brasília, Antônio Vital.
16: Desenvolvimento Regional.
14: Marcelo Nilo, do Republicanos da Bahia, classifica como ineficiente a gestão estadual em áreas essenciais como educação, saúde e segurança pública. O congressista alega que o estado apresenta índices alarmantes de violência, além de infraestrutura precária nas rodovias.
12: Marcelo Nilo acusa o executivo local de descumprir obrigações financeiras com prestadores de serviços e artistas contratados. Ele qualifica a administração do estado como a pior da história, apontando problemas também nas políticas de geração de emprego e de proteção às mulheres.
14: Rodrigo Hollenberg, do PSB, critica o governo do Distrito Federal, mencionando uma operação policial contra autoridades do primeiro e segundo escalão da gestão atual. Para ele, os episódios reforçam a suspeita de irregularidades na administração.
12: Rodrigo Hollenberg também defende a instalação de uma CPI para investigar o Banco Master e operações envolvendo o Banco BRB. Ele afirma que a apuração dos fatos é necessária para garantir transparência e esclarecer possíveis responsabilidades.
14: Vavá, do Avante de Minas Gerais, relata preocupações de moradores do Vale do Jequitinhonha sobre a prestação de serviços públicos. O deputado informa que recebeu denúncias relacionadas às condições de estradas vicinais, transporte escolar e limpeza urbana.
12: Vavá cobra atenção dos gestores públicos da região para a aplicação dos recursos municipais e para a qualidade dos serviços oferecidos. Segundo ele, o atendimento às comunidades mais vulneráveis deve ser tratado com responsabilidade e compromisso com o interesse público.
14: Dr. Flávio, do PL do Rio de Janeiro, defende a derrubada do veto presidencial ao projeto que amplia a área reconhecida como semiárido no estado. O deputado argumenta que a proposta beneficiaria produtores rurais fluminenses que enfrentam períodos frequentes de estiagem.
12: De acordo com o Dr. Flávio, o reconhecimento dessa área permite ampliar o acesso a políticas públicas voltadas ao desenvolvimento rural. Para ele, o projeto fortalece a produção agropecuária, gera renda e impulsiona a economia de mais de 20 municípios no interior do Rio de Janeiro.
14: Dr. Frederico, do PL, comemora a aprovação na Comissão de Legislação Participativa de moção de louvor à tratorada de Santa Rita de Caldas, realizada no município do sul de Minas Gerais. Ele assinala que o evento reúne agricultura familiar, tradição religiosa e valorização das comunidades rurais.
12: Dr. Frederico também registra a presença de representantes da cidade de Coronel Xavier Chaves na Câmara. Ele destaca a produção rural, a cachaça mineira e o queijo artesanal, como expressões da cultura e da economia dos municípios da chamada região do Campo das Vertentes de Minas Gerais.
14: Termina agora o jornal Câmara dos Deputados, produzido pela Rádio Câmara, com trabalhos técnicos de Everson Urani e apresentação de Márcio Aquilissardi e José Carlos Andrade. Uma ótima noite para você.
12: Boa noite, a Voz do Brasil volta amanhã.
14: Você ouviu a Voz do Brasil. Boa noite.
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8: Olá, boa noite. 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